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2: Vamos assim, ó. Segura assim, moçada.
3: Pode dar um gritinho assim, ó.

0: 9h41.
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2: Dia, compadre.
3: Dia.
2: Ei, compadre, mas hoje eu tirei um tempinho pra visitar o senhor, viu, senhor? A gente anda muito tarefado, né? Quase não dá tempo de visitar os compadres, mas hoje eu arrumei um tempo pra vir aqui.
3: Satisfação minha.
2: Como é que anda as coisas por aqui, compadre?
3: Tá bom, mais ou menos, mais ou menos.
2: Olha lá, pra mim não anda muito bom, não, pai.
3: Tá, não.
2: Pois é, o trem pra lá anda meio feio.
3: Tá ruim.
2: É, o senhor sabe que... Eu sei lá, compadre, mas eu até vim aqui, acho meio sem jeito falar com o senhor, mas precisa aí vir.
3: E qual que é seu gaio?
2: É o seguinte, compadre, eu queria saber se o senhor pode emprestar 2.000 conto pra mim.
3: 2.000?
2: Sim.
3: 2.000?
2: Eu preciso de 2.000.
3: É, bom, acontece, compadre, que eu também tenho umas contas pra pagar, sabe?
2: É, compadre, mas dependendo da data que o senhor tem o vencimento, eu trago pro senhor de volta.
3: Daqui pra uns 30 dias eu vou precisar desse dinheiro.
2: Se o senhor me emprestar... Eu pago o senhor com 15.
3: Com 15?
2: 15 dias.
3: É. Então eu empresto.
2: Ei, compadre, se o senhor me quebrar, vou ficar devendo obrigação pro senhor.
3: Ô, mulher! Pega esses 2.000 que tá no fundo do baú, traz aqui pro compadre pra desapertar ele.
2: Ei, compadre, só o senhor mesmo vai fazer uma coisa dessa pra mim, viu?
3: Mas olha aqui, eu espero no máximo 30. 30 dias.
2: Mas eu pago com 15, compadre.
3: Paga?
2: Olha, daqui a 15 dias eu tô aqui.
3: Tá.
2: Eu sabia que o senhor quebrar meu galho, compadre. Obrigado. Daqui a 15 eu tô aqui de novo.

0: é que vai, compadre?
1: Eu vou indo mais ou menos.
0: É, eu também tô mais ou menos, porque os 2.000 contos que o senhor emprestou de mim lá em casa, tá fazendo farta.
1: Eu não tô entendendo o que o senhor tá falando, compadre.
0: É, quando a gente deve, a gente não entende com facilidade mesmo, né, compadre? Mas aquele 2.000 contos que o senhor me emprestou, e eu falei que eu esperava 30 dias. O senhor falou, não, com 15 eu pago. Já tá com 40 e o senhor até agora não se explicou.
1: Eu vou dizer uma verdade pro senhor. De tanto que eu já emprestei pra tanta gente que eu tô devendo, que eu nem lembro mais desse negócio.
0: É, mas carece de lembrar, porque 2.000 contos são 2.000 contos, faz farta, né, compadre?
1: O senhor quer saber de uma coisa? O senhor tá falando é muita besteira na porta da minha casa.
0: Não, compadre, o senhor tá querendo que eu volte a pé pra Minas Gerais? Não dá.
1: Olha, compadre, se o senhor não for embora daqui, eu ainda vou te cortar de chicote.
0: Não. Violência, não. Não precisa cortar de chicote, não. Eu volto a pé, mas panhar não panho. E quer saber de uma coisa? Esses 2.000 cruzeiros ficam desmola.

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Muito bem, está na hora de mais uma motivação para um dia melhor. O título da mensagem de hoje, a inabalável fidelidade divina. Nós vamos meditar no livro de Deuteronômio, capítulo 31, versículo 8. Lá diz assim, olha, o Senhor é quem vai adiante de ti, ele será contigo, não te deixará, nem te desamparará. Não temas, nem te espantes. Olha, meu amigo, minha amiga, em meio às incertezas da vida e aos momentos de solidão, é fundamental ancorar nossa esperança na certeza de uma presença que jamais falha. Há uma promessa divina que transcende as circunstâncias e se mantém firme, independentemente das tempestades que possamos enfrentar. A palavra que foi dada não retorna vazia. Ela carrega em si o poder de se cumprir, trazendo consolo e segurança aos corações que confiam. Olha, quando a alma se sente desamparada, é preciso recordar que não estamos sós. Existe uma voz que nos assegura companhia constante, um amparo que se estende por todos os dias da nossa jornada. Essa presença é um refúgio seguro, um lembrete de que mesmo quando tudo ao redor parece desmoronar, há um alicerce eterno que nos sustenta todos os dias. A fidelidade divina é maior do que qualquer laço humano. Assim como uma mãe pode, em raros momentos, esquecer-se do seu filho, a memória divina é infalível. Nosso momento está gravado, ou melhor, o nosso nome está gravado de forma permanente. E o cuidado que nos é dedicado é eterno e incondicional. Essa verdade nos convida a descansar e a entregar as preocupações e a viver na plenitude da certeza de que somos amados e jamais seremos abandonados. Olha que maravilha, meu amigo e minha amiga. É por isso que nós falamos que a fidelidade de Deus, ela é inabalável. O Delino Marçal vai cantar uma canção linda que se chama Deus Não Te Abandona. E a letra é maravilhosa e nós vamos conferir essa canção especial aqui no nosso Alvorecer Sertanejo, no nosso Motivação para um Dia Melhor. Vamos conferir a letra.

0: Ô, Léo Vieira, o café tá pronto?
1: Tá prontinho.
0: Eu quero meu café, hein?
1: Tá aqui, ó, cafezinho, alvorecer, já tá servido. Cafezinho pra quem tá acordado, hein, gente? Pra quem tá acordado, despertado nessa segundona, comecinho de mais uma semana, pra quem vai trabalhar, pra quem tá de folga hoje, né? Hoje é dia 5 de outubro, viu, gente? Dia da criação do Tocantins. Olha que legal, né? Dia da criação do Tocantins. Lembrando que o nosso feriado, para quem é funcionário público, foi transferido do dia 5 para o dia 9, né? De segunda e sexta-feira agora é dia 9. Muita gente aí, o funcionário público, inclusive, na segunda-feira, dia 12, também é feriado. E aí acho que o pessoal vão emendar, né? Vão emendar aí na segunda-feira, da sexta para segunda-feira, retornando ao trabalho na terça-feira, viu, Dona Maria?
2: O quê? Não acredito.
1: Muita gente vai aproveitar esse feriadão prolongado aí no final de semana, viu? Ó, deixa eu trazer aqui mais algumas mensagens do nosso WhatsApp, tá liberado pra você que participa com a gente. Muita gente mandando mensagem aqui, um abraço pra Tieta Lima de Aparecida do Rio Negro, que tá pedindo aqui a música, tá dizendo bom dia, Léo Vieira, toca aí pra mim esse modão bem apaixonado, réu apaixonado, é isso? Só pra curtir, um abração aí pra Tieta Lima de Aparecida do Rio Negro, obrigado pela companhia, pela audiência. Alô, Daniel, bom dia, querido. Cadê o homem? Cadê? Grande Daniel, Lobinho Solitário, cadê aqui, ó?
3: Olá, meu amigo.
1: Olá, meu amigo.
3: Bom dia.
1: Bom dia, querido.
3: Lobinho Solitário.
1: Ô, Lobinho,
3: eu
1: como é que tá?
3: Eu gostaria de ouvir uma música, oferecer pra aquela velha assanhada de Porto Nacional, a Rita de Castro, aquela outra lá de Minas Gerais.
1: Certo.
3: O Jonathan, da Barra da Arueira, que
1: também
3: disse que agora é de Imperatriz.
1: Quem mais?
3: É, pro Carlão Bonitão.
1: Carlão.
3: Oferecei pro Coqueirinho, oferecei pra você.
1: Olha aí, obrigado,
3: oferecer,
1: querido.
3: Oferecer pro Sobe e Desce, o Carlão Bonitão. Oferecer todos os amantes aí do rádio que gostam de uma boa música sertaneja.
1: Certo.
3: A música é Chitãozinho e Chororó, Ela Não Vai Mais Chorar.
1: Ok, meu querido, um abraço, viu? Obrigado, Daniel Silva. É o Lobinho Solitário da região sul da nossa capital. Um abraço, querido. Tudo de bom. João Ivonaldo, papai da Sofia Lara, tá aqui o homem. Bom dia, João.
4: Bom dia, Léo Vieira. Uma
1: bom dia, meu amigo.
4: Segunda-feira pra você, meu garoto. Opa. Passando por cá pra deixar um grande abraço pra minha mãe, pro Serginho Brasil. Sofia Lara, minha filhinha maravilhosa. E também pro Chicão do Detran.
1: Aí.
4: Bora, Chicão. Começou a segunda-feira, meu garoto.
1: Valeu, João, um abração, querido, pra você, aí sim, tá animadinho, João Ivonaldo. Quem mais aqui, o homem já fez, deixa eu ver o que é isso aqui, gente, pão de queijo, e aqui nesse copo, é o quê? Deixa eu falar com o Márcio da Silva. Alô, Márcio, bom dia, querido.
5: Bom dia, Léo.
1: Bom dia, meu amigo.
5: Aqui é o Márcio.
1: Ô, Márcio.
5: Vieira, toca pra nós aí, milionário José Rico.
1: Qual é?
5: Pode ser qualquer um dele aí, só pra nós começar a semana aí animado, graças a Deus, começo de semana, né?
1: Isso.
5: Que Deus abençoe a semana nossa.
1: Amém, meu querido.
5: Beleza? Oferecer pro meu amigo Laza, Dona Maria, Lira, Sobe e Desce, minha esposa Iraci, Hilton, pra quem gostar da música. Pode ser qualquer um aí, parceiro. Cuida daí, que nós cuida daqui. Bom dia.
1: Valeu, Márcio, um abração, querido, obrigado, felicidades, viu? Tudo de bom pra você, pra todos que estão acompanhando o nosso programa Alvorecer, feito pra você, aquele abraço, meu querido, bom dia pra todo mundo aí, ó.

0: Rodrigues, de 21 de março a 20 de abril.
1: Muito bem, olha, o dia começa agitado, mas sua criatividade e facilidade para conversar ajudam a resolver as coisas. Olha, pela manhã, tenha paciência com algumas pessoas. Já no amor, quem está solteiro pode se destacar. Para quem está acompanhado, uma discussão pode surgir cedo, mas tende a passar também, tá bom? Os números da sorte para hoje são 13, 23 e número 41. E a cor para o dia de hoje é violeta.
0: Atenção, touro, de 21 de abril a 20 de maio.
1: Olha, um bom dia para cuidar da casa e ficar mais perto da família. No trabalho, organização e praticidade ajudam bastante, viu? Já no amor, os relacionamentos mais firmes seguem bem, mas é melhor deixar as mágoas antigas para trás, tá bom? Os números da sorte para hoje, 41, 50 e 59. A sua cor para o dia de hoje é azul claro.
0: E agora, os astros falam para você que é de Gêmeos, de 21 de maio a 20 de junho.
1: Atenção, Gêmeos, olha, a sua comunicação está em alta e pode ajudar muito no trabalho. Só tome cuidado para não se distrair, tá bom? Nas amizades é um bom momento também para conhecer pessoas novas e trocar ideias. Já no amor, conversas leves podem aproximar alguém especial. Os números da sorte para hoje: 17, 51 e 53. E a cor para o dia de hoje é verde.

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3: Muito bem, pessoal, estamos de volta, excelente manhã pra você, obrigado pela sua audiência, bora pra cima, a semana começou, hein, gente? Bonitinho.

0: Olha a hora, gente, olha a hora. Agora são 6:36, 6:36.
1: Segunda-feira.
0: É, segunda-feira maravilhosa para você que acompanha a nossa programação. Obrigado pela sua audiência, a sua companhia. E aí, tá preparado, preparada para mais uma semana? Muita gente trabalhando hoje, né? Muita gente trabalhando para folgar aí na sexta-feira, né? O feriado de hoje, que é a criação do estado do Tocantins, dia 5 de outubro, foi transferido então para a sexta-feira e muita gente vai então folgar aí na sexta-feira. Segunda-feira também é feriado, né? Inclusive, daqui a pouquinho nós vamos falar sobre o feriado, né, do final de semana e também da segunda-feira, já a gente comenta. Dia 12, né, claro, dia da criança, né, dia das crianças, dia 12 de outubro, e na sexta-feira será o feriado, que foi transferido do dia 5 para o dia 9, ok? 6:37, 6:37. Agora deixa eu correr aqui pro nosso WhatsApp, tem muitas mensagens, muita gente querendo falar aqui no programa e nós vamos trazer uma rodada de mensagens. Vamos falar com quem? Israel Fox tá aqui com a gente. Alô, Israel, bom dia, querido.
2: Opa, Leozinho, bom dia, bom dia, bom dia. Estamos por cá, te ouvindo, Leozinho.
0: Obrigado, meu querido.
2: Estamos por cá.
0: Opa, maravilha.
2: Te ouvindo.
0: Bom trabalho, bom trabalho, querido.
2: Ontem fomos às urnas, né?
0: Isso.
2: Exercer a nossa democracia.
0: Exatamente, meu querido.
2: Bom dia a todos.
0: Valeu. Beleza?
2: É. Leozinho, tu tá com uma moda boa aí pra nós.
0: Qual é?
2: Toca aí com Daniel e seu Zé Camilo. Mala Amarela. Toca aí pra nós ouvir que tá bolé.
0: Pronto, vai ouvir já, viu, meu querido? Abração pra você, Israel. Bom trabalho pra você, pra toda a galera aí do frigorífico, né? Todo mundo trabalhando, firme, rente no batente. E é isso aí, vamos encarar a semana. Ô, Marcelena, bom dia, minha amiga.
3: Bom dia, com alegria, amanheceu, segunda-feira boa,
0: isso,
3: que Deus abençoe nosso dia, nosso trabalho, bom
0: amém,
3: dia, com alegria.
0: Amém.
3: Pedir música.
0: Qual é a moda?
3: Hoje eu vou de Chico Rei Paraná, Leão Domado, vou mandar pro povo do Alvorecer, meu coração sertanejo. Vou mandar pra Rita Pevinha Ferreira, Rita Abreu, Danielzão Custoso, Ivone Brejo de Nazaré, Leoz Vieira. Leozinho, essa fofoca da cubagem não tem nada a ver não, viu?
0: Não tem nada a ver não. Ah,
3: o
0: eu já imaginava.
3: Ainda tá na casa da mãe dele, então isso aí não é verdade, esse casal aí é conversa da fumagem, viu? E o cheiro e o queijo pra você e um bom dia. Ah, vai pros negão dos leites que derramou.
0: Obrigado, meu querido. Um abração pra você, viu? Essa é demais. Marcelena está em Minas Gerais, em Uberlândia. Tudo bem por aí, né, Marcelena? Como é que tá o clima? Tá chovendo aí na região de Uberlândia, em Minas Gerais. Um abração pra você, minha querida. Tudo de bom. A minha amiga Jane Silva tá em Portugal, inclusive ela mandou um videozinho lá de Portugal. Deixa eu ver como é que tá o clima aqui. Deixa eu abrir esse vídeo da nossa amiga aqui, ó. Ah, nublado, rapaz, nublado. Vem chuva, né, ô Jane? Vem chuva aí na sua região de Portugal. Tá parecendo aqui com Tocantins também, viu, Jane? Tá mais ou menos parecido o clima aqui no Tocantins, né? Já tivemos dias nublados, já tivemos chuva, né? Muito sol aqui, tá mistura, né? Tá mistura de tempo assim meio doido, né? Um dia tá nublado, outro dia tá chovendo. Aí tem dia que o sol vem bem quente, daquele jeito que a gente já conhece, né? Ela tá aqui dizendo, bom dia, Léo Vieira, bom dia, amigos e ouvintes, né? Abençoada semana. Abraço pra você, Léo. Obrigado, querida. Abraço pra você também. Ela tá dizendo abraço pra todos aí da Unitins, pro casal Raiz, pra o Domingão, pra Célia Maria, pra Ana Rosa, a Ana Atleta, Rodrigão e a Cíntia, Raimundinho das Arnos também, o seu Valeriano, o Carlão, o Capitão Sobe e Desce, Baixinho das Redes, Raul Matos, o Rodinei também, a Rita de Cássia em Porto Nacional, a Isabel e para toda a galera da animação, Cantinho da Amizade, mensagens da Poliana, vamos que vamos, aqui também, Léo, é feriado, olha que coisa boa, que legal, obrigado, querida. Abração pra você, Jane Silva, direto de Portugal.
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0: Ô, Israel, ó, atenção, sua moda tá saindo aí. Daniel e o papai José Camilo, Mala Amarela.

0: Alô, alô, você que é de Câncer, de 21 de junho a 21 de julho.
1: Muito bem, olha, o dia pode trazer boas oportunidades no dinheiro e também no trabalho, principalmente à tarde e pela manhã. Evite gastar por impulso, tá? Olha, no amor, cuidado com ciúmes e cobranças, pois podem provocar discussões. Os números da sorte para hoje: 35, 41 e 59. A sua cor para hoje é creme.
0: Atenção, leoninos! Chegou a hora do seu horóscopo, de 22 de julho a 22 de agosto.
1: Atenção, leão! Olha, você começa a semana com bastante energia e vontade de realizar seus planos. Amizades, passeios e novos projetos estão favorecidos. Olha, em casa, tente manter a calma pela manhã. No amor, bom humor e conversas podem deixar tudo mais gostoso, tá bom? Os números da sorte para hoje: 04, 32 e número 59. E a cor para o dia de hoje é preto.
0: Atenção, virginiano e virginiana, de 23 de agosto a 22 de setembro.
1: Olha, a sua situação pode ajudar bastante nas decisões do trabalho. Olha, preste atenção também na comunicação para evitar mal-entendidos. Pode surgir um dinheiro que você já não esperava receber. Já no amor, há possibilidade de novidades, mas fique atento a situações escondidas, tá? Os números da sorte para hoje: 02, 07, número 43, e a sua cor para hoje é verde claro.

0: Chico Rei Paraná, na programação do nosso Alvorecer, feito pra você agora. 6:48, 6:48. Ó, manda sua mensagem aí, manda sua mensagem, tá liberado o nosso WhatsApp pra você, 63, é o nosso DDD, 999-1562-34, fica à vontade e participe aqui do nosso programa Alvorecer, feito pra você, né não, Rainha?
1: É claro.
0: Cafezinho pra todo mundo, ó, cafezinho, tá servido, bem cedinho a gente serve o nosso cafezinho, tá? Gente, trazer alguns números aí das eleições, né? Da votação de ontem, né? Votação das eleições 2026, né? A eleição para presidente do Brasil, todo mundo já sabe, né? A grande maioria, claro, quem não sabe vai saber agora, que o candidato Flávio Bolsonaro ficou com 47,03, né? Dos votos. E o presidente Lula ficou com 45,16% dos votos, né? Uma diferença de um ponto alguma coisa. Ainda teremos, né? O segundo turno para a eleição de presidente no Brasil. E alguns estados que nós já temos, né? Já temos o candidatos eleitos e reeleitos no primeiro turno. Em São Paulo, por exemplo, Tarcísio foi reeleito com 62,65% dos votos. No Rio de Janeiro, o Douglas Ruas foi eleito, né? Com, aliás, nós teremos, né? No Rio de Janeiro, perdão, nós teremos o segundo turno entre Douglas Ruas, que tirou 49,27% dos votos, contra Eduardo Paes, que ficou com 42,76%. Ou seja, no Rio de Janeiro, nós teremos segundo turno. Em Minas Gerais, tem novo governador, Cleitinho Azevedo, foi eleito com 55,40% dos votos, né? Minas Gerais, então, tendo aí um novo governador a partir de janeiro de 2027. Na Bahia, reeleito Jerônimo Rodrigues, do PT, foi reeleito com 55,80% dos votos, né? 55,80% dos votos. No Rio Grande do Sul, eleito Zuca, né? Zuca foi eleito com 58,05% dos votos, candidato do PL, candidato ao governo que foi eleito no estado do Rio Grande do Sul. No Paraná, Sérgio Moro foi eleito com 50,10% dos votos, Sérgio Moro do PL também foi eleito no Paraná. No estado de Pernambuco, né? Eleita a Raquel Lira, com 53,27%, ela, se eu não me engano, ela é a reeleição, né? Se eu não me engano, é reeleita, então, a Raquel Lira, tá? Ela ganhou com 53,27% dos votos. No estado do Ceará, reeleito também o Elmano de Freitas, do PT, com 53,19% dos votos, né? Foi reeleito no estado do Ceará. Em Santa Catarina, eleito Jorginho Melo, do PL, com 68,98% dos votos. Na Paraíba, o candidato Lucas Ribeiro, né, do Progressista, foi eleito com 64,30% dos votos no estado da Paraíba, né? Então foi eleito aí Lucas Ribeiro. No Espírito Santo, nós teremos segundo turno, né? O Lorenzo Pasolini e o Ricardo Ferraço vão disputar o segundo turno, então, das eleições para governo do estado do Espírito Santo. No Amazonas também terá segundo turno, né? O Omar Azi e a professora Maria do Carmo também vão disputar o segundo turno aí ao governo do Amazonas, tá? Em Alagoas tem o candidato eleito, né? O JHC foi eleito com 52,20% dos votos. No Mato Grosso do Sul, aliás, o candidato Eduardo Riedel, né, foi eleito com 67,7% dos votos. Eduardo Riedel, do Progressista, então, foi eleito no Mato Grosso do Sul. Eleito também em Sergipe, o Fábio do PSD, foi eleito com 59,27% dos votos. Em Roraima, Marcos Rogério também foi eleito, 56,86% dos votos. No Pará também tem candidato eleito, o doutor Daniel, 51,36% dos votos, né? No Maranhão também tem candidato eleito, Eduardo Braide, do PSD, 54,02% dos votos. No estado de Goiás também candidato, no caso reeleito, Daniel Vilela, né, que era vice do, do Caiado, né, e o Daniel Vilela então entrou como candidato à reeleição, 59,17%, né, o Daniel Vilela, que é do MDB. No Piauí tem candidato eleito também, Rafael Fonteles, 70,90% dos votos. Esse aí ganhou bem, né? 70,90% dos votos, o Rafael Fonteles, que é do PT. No Rio Grande do Norte teremos segundo turno, né? O Alisson do União contra o Cadu de Lula do PT, né? Então os dois vão disputar aí o segundo turno. No Mato Grosso temos candidato eleito, Otaviano Piveta, ele tirou 60,77% dos votos. No Distrito Federal tem o segundo turno, né? A Celina Leão e o Leandro Graz vão fazer a disputa aí do segundo turno. No Tocantins também nós teremos segundo turno, a professora Dorinha do União vai disputar o segundo turno, ela ficou em primeiro lugar com 45,52% dos votos e o Vicentinho Júnior 43,94% dos votos, então teremos também no nosso Tocantins segundo turno, né? No Acre, a candidata Maísa Assis tirou 49,76% dos votos e o Alan Rick 32,27% do voto. Então, no Acre também haverá segundo turno, tá? Deixa eu ver que tá acabando aqui, tá, né? Amapá, temos candidato eleito, né? O doutor Furlan, do PSD, 62,75% dos votos. E em Roraima, candidato eleito, Arthur Henrique, 69,13% dos votos. Tá aí, então, os candidatos ao governo, candidatos a governos. Fizemos aqui um resumo geral, né? Candidatos eleitos, reeleitos e onde nós teremos o segundo turno, tá bom? O Tocantins, então prepare aí que nós teremos segundo turno entre a professora Dorinha e o Vicentinho Júnior. E também, claro, vamos votar segundo turno para presidente da República, então aí no final do mês de outubro. Agora são 6:56, 6:56. Deixa eu trazer mais algumas mensagens aqui, mais algumas mensagens no nosso programa Alvorecer. Rainha Gilma agradecendo o Mário Venâncio pela mensagem, a minha amiga Nazaré, Maria de Nazaré da Orini 3 também está com a gente, bom dia especial para ela. E a Deusa também está aqui deixando o seu recadinho. Obrigado, Deusa. Bom dia, querida. Para você também, uma ótima semana. Obrigado pelo carinho da audiência e da companhia também no programa Alvorecer, feito para você. Manda sua mensagem aí, tô te esperando, viu? Manda. Nosso WhatsApp está liberado, 63999156234. Fica à vontade para você também participar do programa Alvorecer, feito para você. Vamos que vamos. Deixa eu trazer uma moda boa, aqui do Zezé de Camargo e Luciano. Aliás, faz um tempinho que a gente não ouve essa música e nós vamos recordar essa daqui, ó. De 1994, no nosso programa Alvorecer, Zezé de Camargo e Luciano, Como um Anjo.
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0: Essa é boa. Daqui a pouquinho tem os aniversariantes do dia, gente. Já, tá?

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0: 7:04, 7:04 agora, pra você ligado, aquele abraço, boa semana!
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0: Isso aí, estamos de volta, programa Alvorecer, feito pra você no comecinho de mais uma semana. Muito obrigado você que acompanha a nossa programação, daqui a pouquinho nós vamos cantar parabéns para os aniversariantes do dia, para quem tá soprando velinhas, né? Para quem tá felizão da vida, felizona da vida, completando mais uma primavera neste dia 5 de outubro do ano de 2026. Aliás, parabéns ao nosso Tocantins, né? Mais um ano aí, né, de criação do nosso Tocantins, dia 5 de outubro aí, o Tocantins, então, dia da criação do estado do Tocantins, como eu falei lá no comecinho do programa, né? Criação do estado de estados brasileiros, né? O Tocantins é um deles, e também tem o estado do Amapá e também o estado de Roraima, também foi criado no dia 5 de outubro, não é isso, Rainha?
2: É claro.
0: Muito bem, muito bem. Ó, deixa eu trazer aqui mais algumas mensagens rapidinho, daqui a pouquinho nós vamos cantar parabéns aos aniversariantes do dia de hoje. Ainda vou trazer os eleitos, né? Os candidatos, quem foi eleito para o Senado, né? Pelo Tocantins, e os candidatos eleitos, deputados federal e também deputado estadual pelo Tocantins. Daqui a pouquinho a gente traz a lista e o nome de todos eles, né? Que estão aí eleitos e reeleitos pelo Tocantins, tá bom? Agora deixa eu trazer aqui mais um giro de mensagens. A minha amiga Ana Atleta, Aninha, tá aqui com a gente, né, Ana? Bom dia, minha amiga.
3: Bom dia,
0: querida.
3: Tô ligada, viu? Obrigada, Jane Silva, pelo alô.
0: Legal.
3: E eu quero pedir uma música, Léo.
0: Qual é, querida? Qual é?
3: Leandro e Leonardo, Copo de Vinho.
0: Copo de Vinho.
3: Tá? Tá bom. Eu quero oferecer pra Jane, pra Sussu, pro Jojo.
0: Legal.
3: Pra toda essa galera que tá ligado, que eu não me recordo o nome de todo mundo,
0: tá? Tá bom, minha querida, um abração pra você, Ana, obrigado, viu? E boas vendas aí, eu sei que você já deve estar vendendo as suas delícias, né? As delícias da Ana Atleta, um abração pra ela, menina, gente boa, gente finíssima, e atleta, né? Atleta corredora aí do nosso estadão do Tocantins, um abração pra minha amiga Aninha, tudo de bom, tá? Robertinho Oliveira tá aqui com a gente, um abração pro Robertinho também, tá dizendo bom dia, estou ouvindo aqui em Monte do Carmo, viu, Léo? Olha aí que legal, Robertinho, um abraço, querido. Obrigadão pra você, tudo de bom, felicidades e uma semana cheia de coisas boas, só felicidades, tá bom? A Iris Cardoso, essa tá na Espanha, gente, tá um pouquinho mais longe, né, Iris? Tá um pouquinho mais longe da gente, tá dizendo aqui bom dia, Léo, uma semana abençoada pra todos nós. Léo, se puder, gostaria de ouvir Instante Mágico com Rick Renner, para todos ligados aí na minha, da minha família, né? Família Cardoso, para você também, viu, Léo? Um abraço. Obrigado, querido. Um abração para você também. Nossa amiga Iris Cardoso tá na Espanha e ela vai ouvir Instante Mágico do Rick e Renner. Vai já para você, tá bom, querida? Vou tocar para você com certeza aqui no programa Alvorecer. Deixa eu procurar a moda dela aqui. Deixa eu ver. Pronto, tá aqui, tá no jeito. E vai já na sequência, tá bom? Depois dos aniversariantes do dia, a gente já coloca todas as músicas aí na sequência para ir atendendo os melhores ouvintes do mundo. Iris, um abraço, querida. Tudo de bom para você, felicidades. Obrigado pela companhia, pela audiência. Quem mais? Ó, rapaz, seu Lindomar Cursino, bom dia.
4: Ah, Junitinho, bom dia, Luvia.
0: Bom dia, como seu Lindomar. Ó, aqui tá paz. Bem, graças a Deus, pois tudo
4: tá
0: na paz.
4: Tá rádio aqui, tá limpinho.
0: Oh, que bem. Coisa boa, hein? Coisa boa.
4: Esses dias tá só na cheira.
0: Hoje tá melhor? Beleza. Que bom, que bom.
4: Abraço, fique com Deus. Aqui,
0: valeu.
4: Na paz.
0: Abração pro senhor também, seu Lindomar. Pra dona Maria José, tudo de bom. Felipinho também, viu? Toda a família aí na Fazenda Paraíso. Já na lida no comecinho da semana, não é isso? Um abraço, tudo de bom. Quem mais, quem mais, quem mais,
5: bom
0: quem
5: dia,
0: mais?
5: Bom dia, Léo Vieira.
0: Bom dia, meu amigo.
5: Quintanilha. Minha esposa também fez aniversário ontem, né?
0: Ah, foi?
5: Mas... a Linda Matos, né?
0: Linda Matos,
5: canto,
0: olha o
5: parabéns
0: Milton
5: pra ela também hoje também.
0: Ah, muito bem. Obrigado. Claro, vamos colocar ela aqui, a nossa amiga Linda Matos, então, ontem soprou velinhas, rapaz, que legal, né? Então vamos lá, deixa eu mandar os parabéns então para os aniversariantes do dia.
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0: Muito bem, tá na hora da gente mandar os parabéns para você que hoje tá soprando velinhas nessa data especial, dia 5, hein, gente? Dia 5 de outubro do ano de 2026. Então vamos lá, olha, hoje é dia mundial do professor, gente. Olha, parabéns ao professor, né? Aos professores aí, parabéns pelo seu dia, dia mundial do professor. Hoje também é dia do empreendedor. Hoje também é dia das aves, né? Hoje também é dia nacional do MPE, micro e pequenas empresas, tá? E hoje também é a criação dos estados brasileiros, né? O estado do Amapá, Roraima e também o estado do Tocantins. Hoje, olha, mais um aniversário aí do nosso estadão do Tocantins, não é isso? E agora nós vamos para o Facebook, Léo Vieira, para a página Alvorecer e também os famosos que hoje estão soprando velinhas, então... Para você, meu amigo, para você, minha amiga, ó, só felicidades, muitos anos de vida, muita saúde e muita paz e parabéns! A Magali hoje está aniversariando, parabéns para ela, tudo de bom, felicidades. A Elisan Kelly, olha o nome é diferente, Elisan Kelly também está aniversariando nessa data, parabéns para ela. A quem mais? Eli Soares também aniversariante do dia de hoje. Alderina Alves também está aniversariando nessa data, parabéns, viu? A Lili Soares também está aniversariando hoje, parabéns, muitos anos de vida, saúde e paz. A Miriam Tavares também está aniversariando hoje, parabéns, viu? A Angra Silva também é aniversariante do dia de hoje e, claro, nós vamos mandar os parabéns para Linda Matos, né, que ontem soprou velinhas e a gente manda os parabéns para ela hoje, nossa amiga Linda Matos, muitos anos de vida, muita saúde, muita paz, tá bom, querida? Parabéns, felicidades e agora vamos mandar os parabéns para os famosos que hoje estão aniversariando nessa data especial, ó. O cantor, compositor e ator, apresentador Moacir Franco, hoje está aniversariando, parabéns para ele. A Patrícia Aires, atriz brasileira, Patrícia Aires, parabéns, muitos anos de vida. O Irã Malfitano, né? O ator Irã Malfitano está aniversariando hoje também, parabéns para ele. A Laís Ribeiro, ela é modelo brasileiro, né? Está aniversariando hoje a Laís Ribeiro, modelo, parabéns para ela, muitos anos de vida, saúde e paz. E ainda a Mariana Molina, que é atriz brasileira também, aniversariando nessa data de hoje. Receba o nosso abraço, o nosso carinho e parabéns!

Tá aí, muitos anos de vida, muita saúde, muita paz a todos os aniversariantes dessa data, que Papai do Céu abençoe e repita por muitos e muitos anos aí na sua vida, que você receba muitos abraços e muitos presentes. Afinal de contas, você merece. Parabéns! Agora eu vou atender minha amiga Aninha, atleta, que pediu essa daqui, ó, pra matar saudades. Ô, coisa boa! Segura, Ana, segura, Aninha!

0: Atleta Aninha, obrigado, querido. Ó, cafezinho, eu sei que você já tomou um cafezinho aí, né? Sei que você tem só delícias aí na sua... Agora acho que é uma lanchonete, né? Acho que é uma lanchonetezinha aí da minha amiga Aninha, pequeninha, né, Aninha? Mas eu acho que recebe todo mundo com muito carinho, né? Com as delícias da Ana. Ana, eu passei bem em frente aí, se eu não me engano, no final de semana agora, dei uma olhada, vi que você tá com uma lanchonete, né? É isso mesmo ou não? Eu ouvi errado aí. Hã? Eu acho que tem uma lanchonetezinha agora na casa da Ana, viu, gente? Quem quiser tomar o café da manhã, você que tá indo para Porto Nacional, passando na Avenida Tocantins, ali pertinho do Senac, né? Você que tá vindo aí da região sul aqui para o centro, você passa lá na Aninha pra você tomar também o cafezinho da manhã, viu? Cafezinho que é uma delícia, cafezinho da minha amiga Ana e também as delícias da Aninha, gente. Passa aí pra você ver que coisa maravilhosa, né? Bom, gente, eu falei que eu ia trazer aqui o resultado também das eleições para candidato ao Senado, né? No Tocantins nós já temos os dois eleitos, né? É no caso do Eduardo Gomes, que foi reeleito aí com 27,22% dos votos ao Senado. O Eduardo Gomes está reeleito e o Alexandre Guimarães também eleito, 19,16% dos votos para o Senado no Tocantins. Deputado federal, nós tivemos aí também os eleitos e reeleitos, né? A professora Jana de Valcari foi eleita com 10,92% dos votos, depois vem o Jair Farias, 10,35% dos votos, o Lucas Campelo, 9,41% dos votos, o Ricardo Aires tirou 7,48% dos votos, né? Parabéns. Fábio Vaz, 7,12% dos votos. Felipe Martins, 7,06% dos votos. O Sandoval, o ex-governador Sandoval Cardoso, 6,81% dos votos. E Iratã Abreu, 2,79% dos votos. São os candidatos eleitos e reeleitos para ocupar uma cadeira no plenário federal, né, em Brasília, né, pelo Tocantins, tá? Deputados estaduais, né, deputado estadual eleitos e reeleitos, o Eduardo Fortes foi eleito, Léo Barbosa reeleito, Mozemar Marinho, se eu não me engano, eleito ou reeleito, agora eu não me lembro, Mozemar Marinho, também tivemos aí eleito Vilmar, Luciano Oliveira também foi eleito, Cleiton Cardoso também eleito, tivemos o doutor Danilo Alencar eleito também, Wanda Monteiro reeleita, né? A deputada estadual, Cláudia Leles também reeleita, né? Deputada estadual, o Raul Caires eleito para deputado estadual, Winston Gomes também eleito, Gipão também foi eleito deputado estadual, tivemos mais quem aqui, gente? Olha, o Valdemar Júnior reeleito, né? Deputado estadual, Eduardo Dudertins eleito ou reeleito, né? Aqui do deputado estadual pelo Tocantins, Newton Franco também foi eleito, Marcos Marcelo também eleito, Jorge Frederico também, eu acho, se não me engano, reeleito, né? Marcos Júnior também eleito, deputado estadual, o Toninho Andrade de Porto Nacional também eleito, deputado estadual, Ivori de Lira também deputado estadual, Paulinho do Bonifácio também eleito, Kátia Chaves também, o Eduardo Madruga também eleito e o Marcos Duarte também eleito deputado estadual pelo Tocantins. Está aí fazendo, né, um resumo geral dos candidatos que foram eleitos e reeleitos aqui no Tocantins para Senado, né, dois senadores, deputados federal e deputado estadual pelo Tocantins. A todos, né, parabéns aí pela vitória, nós esperamos que representem bem o nosso estado, tanto em Brasília quanto aqui na Assembleia Legislativa, né, que possam fazer um bom mandato a partir do ano de 2027, todos os eleitos e reeleitos aqui pelo Tocantins, tá bom? Parabéns a todos, parabéns, e a gente agora espera, né, um bom trabalho de todos os candidatos, né, Rainha?
1: Claro.
0: Parabéns, que vamos honrar aí cada voto, né? Cada voto depositado, a confiança de cada eleitor nos senhores e senhoras candidatos aqui pelo Tocantins, ok? Agora 7:21, 7:21, ô Letisgo, o que que nós vamos ouvir agora?
2: Léo, deixa eu te falar, tava afim de ouvir um Rick Renio.
0: Ah, então bora
2: Rick
0: ouvir.
2: Rick Renio.
0: Instante mágico, tá chegando a moda.

0: Libra, os astros falam com você. De 23 de setembro a 22 de outubro.
1: Muito bem, atenção, Libra. Olha, você começa a semana com energia renovada, mas é bom, né, separar amizades de dinheiro, tá? Para evitar problemas no futuro. Já no trabalho, parcerias e trabalho em equipe serão importantes. Olha, no amor, alguém novo pode mexer com seu coração, viu, Libra? Os números da sorte para hoje são 41, 51 e número 60, e a sua cor para hoje é lilás.
0: E agora, as previsões para o Escorpião, de 23 de outubro a 21 de novembro.
1: Atenção, Escorpião, olha, o momento favorece novos planos e mudanças no trabalho. Mantenha o foco e não deixe diferenças pessoais atrapalharem. Olha, à tarde a sua concentração melhora. No amor, cuidar do visual e mostrar o seu lado sedutor pode render bons momentos, ok? Os números da sorte para hoje são 06, 33 e número 44, e a cor é verde esmeralda.
0: Alô, alô, Sagitário, de 22 de novembro a 21 de dezembro.
1: Atenção, Sagitário, olha, seu otimismo está em alta e pode contagiar quem está do seu lado. Olha, é um bom momento para aprender, viajar ou conhecer lugares e pessoas novas. Já no trabalho, parcerias favorecem os resultados. E no amor, o seu jeito alegre chama a atenção. Os números da sorte para hoje são 16, 20 e número 38. E a cor para hoje é branco.

0: Quinta e Camargo.
1: Obrigado pelo convite, irmãos.
2: A gente agradece, companheiro.
1: É nós. Eu começo, vai.

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1: Outra mudança relevante para quem tem carro segurado é o acesso à documentação do sinistro. O relatório dos peritos da seguradora passa a ser entregue ao segurado, inclusive quando a indenização é negada. Situação em que o laudo costuma ser a peça central de qualquer contestação. Se a empresa não disponibilizar o material espontaneamente, o cliente pode solicitar e, em caso de recusa, recorrer aos canais oficiais da seguradora ou à plataforma consumidor.gov.br. A resolução também determina que termos ambíguos ou divergências entre o contrato vendido e o registrado na SUSEP sejam interpretados no sentido mais favorável ao segurado, ao beneficiário ou ao terceiro prejudicado, e veda que a seguradora altere ou cancele a apólice por conta própria. A renovação automática segue permitida enquanto houver interesse das duas partes, e a responsabilidade por analisar e pagar o sinistro passa a ser da empresa.
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0: Bom dia, Léo. Uma excelente semana para você e todos os ouvintes. O setor agrícola brasileiro tem novas regras que ampliam a proteção de produtores rurais e fortalecem mecanismos de cobertura de risco. A lei consolida o seguro rural como instrumento da política agrícola e atualiza normas para contratação, regulação e pagamento. A nova legislação determina que os contratos de seguro rural informem de forma clara os documentos exigidos para análise dos acidentes e prevê prazos para a conclusão dos processos. Regulação de acidentes sem necessidade de vistoria presencial até 15 dias após o aviso do produtor. Pagamento de indenizações até 30 dias após a entrega dos documentos. Outra novidade é a integração do seguro rural ao conjunto de garantias das operações de crédito rural. O governo federal deverá ainda estabelecer condições para estimular a contratação do seguro rural pelos produtores. Agora a gente traz uma outra informação. Unitins abre mais de 2 mil vagas em cursos presenciais. Vamos conferir com a Tina Santos.
1: A Universidade Estadual do Tocantins, Unitins, está com inscrições abertas para o vestibular 2027/1. Ao todo, são 2.378 vagas em cursos presenciais e na modalidade de educação à distância. São 902 vagas para os cursos presenciais e 1.476 para o TOGraduado, Programa de Educação à Distância da Universidade. As inscrições para o TOGraduado vão até o dia 19 de outubro e para os cursos presenciais até o dia 26 de outubro. Nos cursos presenciais, há vagas nos campos de Araguatins, Augustinópolis, Gianópolis, Palmas e Paraíso do Tocantins. A taxa de inscrição é de R$ 120,00 e uma das novidades é o curso presencial de Educação Física em Araguatins. No TOGraduado, o curso de Gestão de Turismo passa a ser ofertado em Gianópolis, Paranã e Ponte Alta, sem cobrança de taxa. As inscrições e os editais estão disponíveis no site da Unitins, com informações sobre documentos, cronograma e reserva de vagas. Tina Santos para Unitins FM.
2: Muito obrigado, Tina, pelas suas informações. Muito obrigado, Amara Santos. O Momento Informação volta daqui a pouquinho, às 8h30 da manhã.
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1: 7:34, é hora de Momento Informação, é hora de Mara Santos, aqui no nosso programa Alvorecer com as notícias, não é isso, Mara? Bom dia, querida.

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1: Olha a hora, gente, olha a hora, 7:37, 7:37 agora. Vamos que vamos, até às 8 da manhã.
2: Galera, hoje é segunda-feira, hein? Segundou!
1: É, Mariazinha, segundou! Segunda-feira maravilhosa pra você que acompanha a nossa programação, você que tá em casa, você que tá no trabalho, você que tá trabalhando nesse dia 5 de outubro, aniversário do Tocantins. Bora, bora, bom trabalho, né? Muita gente aí que o seu feriado de hoje foi transferido para o dia 9, né? Que será na sexta-feira. Dia 12 também é feriado, então vamos ter aí de sexta para segunda-feira um feriado prolongado, né, Rainha?
3: É.
1: Feriadão prolongado, já já, 7:38 agora. Deixa eu trazer mais algumas mensagens aqui do nosso WhatsApp, 63 99915-6234. Deixa eu ver quem tá por aqui deixando recadinhos. Cadê? A nossa amiga. Deixa eu ver, quem perguntou aqui, gente, se vai ter segundo turno? A Ju, né? Ju Silva, tá dizendo: bom dia, Léo Vieira, tudo bem com você? Tudo bem, querida. Ela tá perguntando, vai ter segundo turno para governo? Vai, vamos ter segundo turno para governo, tá? Vamos ter aí no dia 25 agora de outubro, então, os brasileiros e os tocantinenses, né? O Tocantins é um dos estados que terá segundo turno e nós voltamos às urnas, né? Para escolher presidente e governo do estado do Tocantins, né? A disputa do estado aqui será entre a professora Dorinha e o Vicentinho Júnior, então nós vamos voltar às urnas, né, para escolher aí para mais 2 votos aí no dia 25. Eu acho que aqui tem gente perguntando, Léo, que dia vai ser o segundo turno, né, do mês de outubro? Dia 25, viu, gente? Já dei uma pesquisada aqui, dia 25 vai ser, aí, se eu não me engano, o último domingo do mês, é isso mesmo, né? O último domingo do mês, então, no último domingo do mês, dia 25, vamos voltar às urnas aí para poder escolher candidato ao governo e também candidato a presidente da República, tá bom? Manuel do Aterro tá com a gente aqui, deixando o bom dia dele, mandou mensagem de áudio, deixa eu ouvir aqui o áudio dele, bora ouvir.
4: Bom dia, meu amigo Léo Vieira.
1: Bom dia, meu amigo.
4: Bom dia, segundou, né?
1: Segundou, meu amigo.
4: Bom dia.
1: É isso aí, obrigado, querido, abração. Luiz, alô, Luiz.
5: Bom dia, Léo Vieira.
1: Bom dia, meu amigo.
5: Gostaria que você desse um parabéns aí.
1: Para quem?
5: Para o meu filho, chama Lulu.
1: Lulu,
5: diretamente na Ureni 4.
1: Olha aí, parabéns para ele.
5: A próxima música para ele. E para
1: olha
5: todos
1: aí,
5: a galera da animação.
1: Ei, Lulu, parabéns. Muitos anos de vida, muita saúde, muita paz. Está aí do papai Luiz para o Lulu, né? O Lulu está aniversariando hoje. Felicidades, tudo de bom, muitos anos de vida, muita saúde, muita paz. Maria José, ela aqui no áudio.
6: Bom dia,
1: minha amiga.
6: Bota aí o nome da minha neta, é Eliandra.
1: A Eliandra hoje também,
6: Souza.
1: Eliandra, rapaz.
6: Hoje é o aniversário dela.
1: Parabéns pra ela, Eliandra. Que legal. Parabéns.
6: Parabéns pra ela aí, bota ela aí.
1: Isso, tá bom.
6: Deus.
1: Um abração pra Eliandra, felicidades, muitos anos de vida, muita saúde, muita paz. Aí da nossa amiga Maria José da Chácara Água Fria, né, Maria? Bom dia, minha querida. Pra você também, tudo de bom, felicidades e uma semana abençoada. Ivanilde, é você, Ivanilde? Bom dia.
7: Bom dia,
1: minha amiga.
7: Oi,
1: Ivanilde.
7: Um abraço pra Marcelena, outro pra sua esposa Helena.
1: Certo, minha querida.
7: Vamos que vamos.
1: Um abração pra você. A Elisângela também tá aqui, do Morada do Sol 2. Mandando um bom dia especial e, claro, tomando um cafezinho, né? Servindo aí um cafezinho também pra ela. Elisângela, obrigado, querida. Um abração pra você, tudo de bom. 7:41 agora. Rio Negro e Solimões estão chegando pra cantar.
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0: Eita, tá aí Rio Negro e Solimões em busca de mim na programação do nosso Alvorecer agora. 7:45, 7:45, vamos acionar ele, Luiz Carlos Lula, o garotinho bom de bola e bom de informação, tá na hora de falar com ele. Alô, Lula, bom dia, querido, boa semana.
1: Alô, Léo Vieira, bom dia, ótima segunda-feira para você e para todos ligados no programa Alvorecer. Estamos chegando para falar de esportes e, para começar, vamos destacar o amistoso da seleção brasileira no sábado. Com gols de Estevão, Pedro e dois de Samuel Lino, a seleção brasileira derrotou a seleção da Índia pelo placar de 4-0. Campeonato Tocantinense, segunda divisão, quinta rodada. Inter Porto 3, Araguaia 1, Guaraí 4, Paraíso 1, Taquaruçu 0, São José 8. E União de Palmas, 0, Batalhão, 10. Léo Vieira, após essa rodada, vamos dar uma passada pela classificação. Em primeiro lugar, aparece o São José com 13 pontos. Em segundo, Inter Porto também com 13. Em terceiro, Guaraí, 11 pontos. O Batalhão é o quarto com 9 pontos. Araguaia aparece em quinto com 9 pontos. Em sexto, Taquaruçu, 3 pontos. Em sétimo, Paraíso. Em oitavo, União. Os dois ainda não pontuaram no campeonato. Mais esportes do programa Esporte Mais. Luiz Carlos Lula para Unitins FM. Sempre com você.
0: Muito obrigado, meu querido, pelas informações. Luiz Carlos Lula e as informações do esporte.
2: Alô, você que é de Capricórnio, de 22 de dezembro a 20 de janeiro.
0: Muito bem, atenção, olha, sua intuição estará forte e pode ajudar a resolver tarefas e problemas. Olha, mesmo que amanhã não saia exatamente como planejado, você tende a recuperar o foco. Olha, é hora também de resolver situações que estão sendo adiadas, tá bom, Capricorniano? Capricorniana, os números da sorte para hoje: 16, 27, número 54, e a sua cor para o dia de hoje é amarelo.
2: Atenção, aquariano e aquariana, de 21 de janeiro a 19 de fevereiro.
0: Olha, o dia favorece a convivência com pessoas próximas. Evite críticas demais pela manhã para não criar atritos, tá? Olha, no trabalho não vale a pena entrar em confronto com concorrentes ou colegas de trabalho. À noite, o amor fica mais favorecido, tá bom? Aquariano, aquariana, os números da sorte para hoje: 02-38, número 56, e a sua cor para hoje é rosa.
2: Atenção, você que é de peixes, de 20 de fevereiro a 20 de março.
0: Atenção, peixes, olha, a disciplina será importante para manter os seus planos, principalmente relacionado à rotina e aos cuidados pessoais. Pela manhã, pode faltar concentração, mas depois você consegue colocar assuntos atrasados em ordem e ainda pode ganhar um dinheiro que você não esperava, tá? Os números da sorte para hoje são 19, 46 e número 57. A sua cor para o dia de hoje é laranja.

0: Tá na hora da nossa curiosidade, gente. Olha, não poderia ser diferente a nossa curiosidade de hoje. Nós vamos falar sobre as eleições, né? E eu quero trazer aqui alguns candidatos, né? Alguns famosos, candidatos famosos que ficaram fora da lista de eleitos, tá? Alguns candidatos famosos que não foram eleitos ou reeleitos. A Andressa Sovetão, aliás, a Andréa Sovetão, que é uma ex-paquita, né? Ela não se elegeu, viu, minha comadre? Ela não se elegeu, a Andréa Sovetão.
1: O quê? Não acredito.
0: É, o netinho de Paula também, né? Foi candidato aí, né? Foi candidato a algum cargo, não sei se foi federal ou foi estadual, mas o netinho também, netinho de Paula, não foi eleito.
1: O quê? Não acredito.
0: Sabe quem perdeu a eleição dessa vez, ô Dom Maria? Foi o Tiririca, rapaz. O Tiririca não foi eleito, hein?
1: O quê? Não acredito.
0: O Tiririca agora ficou de fora, rapaz. Tiririca não foi eleito, ou reeleito, não sei se ele era candidato à reeleição, mas o Tiririca ficou fora aí dos eleitos, né? A Inês Brasil também não ganhou. Manuel Gomes, rapaz, o Caneta Azul também não ganhou, Dom Maria.
1: O quê? Não acredito.
0: Caneta Azul, eu fiquei sabendo que ele pegou uma grana boa aí pra fazer a campanha, mas não conseguiu ser eleito aí o Manuel Gomes, tá? O apresentador da Atena também não foi eleito, né? Candidato, se eu não me engano, era deputado estadual ou federal, não sei. Mas o da Atena também não foi eleito. E também a filha de Silvio Santos, a Silvia Abravanel, também não foi eleita, né? Deputada estadual ou federal, não sei, tá? Mas não foi eleita também. Tá aí então os famosos, né? A nossa curiosidade falando sobre os famosos que não foram eleitos nessas eleições, tá bom?
2: O programa já tá acabando.
0: Já tá acabando, meu amigo.
2: Vai dar tchau pra nós.
0: Vou dar tchau, sim.
2: Ô, é difícil.
0: 7:54, 7:54. Tem mais alguém aqui pra gente mandar bom dia rapidamente aqui, deixa eu ver. A Ju Silva tá aqui dizendo Deus abençoe, Léo, obrigado. Eu que agradeço, querido. Abração, obrigado pelo carinho da audiência e da companhia também no programa Alvorecer, feito pra você. E agora vem aí o Luiz Carlos Bordoni trazendo aquela mensagem especial no finalzinho do nosso programa. Tá na hora da mensagem do Bordoni. Bora ouvir.
3: Mais um dia. Como de costume, haverá dificuldades a superar, maus humores a enfrentar, mais os problemas que surgem ou que nós mesmos desatentos criamos. O caminho para isso se chama serenidade. Com calma, tudo se acalma. Brigar não resolve, falar alto também não. Dialogar é tudo, é conversando que se entende, tá certo? E não tenha vergonha de pedir desculpa não, faz bem. Um bom dia para você.
0: Bem, tá aí mais uma bela mensagem dele, o nosso querido Luiz Carlos Bordoni, no finalzinho do nosso programa Alvorecer. Agora sim, tá na hora de dizer bye bye, tô indo nessa, vem aí a nossa querida Poliana Siqueira, vem aí o show da manhã, gente. Amanhã tem mais, né? Amanhã, terça-feira, a gente volta às 5 da manhã. Um grande abraço pra você, obrigado pela sua audiência, sua companhia. Tocantins, hoje comemorando aí o seu aniversário, parabéns ao nosso estadão do Tocantins, hoje dia 5 de outubro, parabéns a todos os tocantinenses, somos nós que fazemos o estado, né, gente? Então parabéns a todos os guerreiros e guerreiras que escolheram esse estado aí para viver, criar seus filhos, né, ter a sua família. Parabéns, Tocantins, por mais um ano, tudo de bom, não é isso? Tô indo nessa. Poliana Siqueira, então, vem aí trazendo o show da manhã. Davilson Oliveira chegou aqui no finalzinho. Tá pedindo aqui melhor ou pior do Eduardo Costa. Davilson Oliveira. Deixa eu organizar então essa moda pra ele. Melhor ou pior do Eduardo Costa. Vai pra você então, Davilson Oliveira, pra gente fechar o nosso programa Alvorecer desta segundona. Valeu? Super abraço, gente. Obrigado pela audiência. Davilson Oliveira, o corintiano. Bom dia pra você, meu querido. Abraço. Tchau, tchau, gente. Até amanhã.

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3: O Centro de Idiomas da Universidade Estadual do Tocantins está com vagas abertas até o dia 14 de julho para os cursos de inglês, espanhol e linguagem brasileira de sinais, Libras. As inscrições são realizadas exclusivamente pelo sistema Concurso e Seleções no portal da Unitins, pelo link www.unitins.br/concursos. Os cursos serão na modalidade presencial ou virtual, a depender do módulo, com a oferta de 40 vagas por turma. Ao todo, são 13 turmas e a participação nos cursos será totalmente gratuita, não havendo cobrança de taxa de inscrição ou matrícula. Há vagas abertas para a comunidade e vagas exclusivas para públicos específicos.
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0: Muito obrigado, gente! Obrigado pela presença, obrigado pela energia de vocês, obrigado pelo carinho.
1: Obrigado por estar aqui com a gente em mais um dia especial, mais uma noite especial. Que Deus abençoe nossos fã-clubes, nossos amigos, nossos familiares. Muito obrigado por somar com a gente toda essa noite especial.

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0: Vai na Paula. Vocês, olha.
1: Difícil demais te amar assim.

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0: Sabe quando a gente termina um relacionamento e sente um alívio? Já passei por isso.
1: E o quê?
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0: 8h45.
1: Calma, deixa eu respirar um pouco. Nós somos dois.

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1: Que pena!
2: Que pena.
1: Faz barulho pra Thales nessa é!
0: Diego de Toru, gol!
3: Obrigado. 8h51.
4: Tarcísio do acordeon.
1: Ô, parceiro Henrique Freitas!
4: Mais uma, viu?
5: Apaixonando os corações.

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3: Uma pesquisa desenvolvida no interior do Tocantins acaba de alcançar reconhecimento internacional. O professor Leonardo Matheus Barnabé Batista, do curso de Direito da Universidade Estadual do Tocantins, em Indianópolis, foi contemplado com o prêmio SSN, um importante auxílio internacional concedido por uma das mais respeitadas redes acadêmicas do mundo, dedicadas aos estudos sobre vigilância, privacidade, tecnologia e sociedade. Este é um reconhecimento internacional importante para uma pesquisa desenvolvida no interior do Tocantins, demonstrando que temas produzidos na nossa região têm relevância para os debates globais. A pesquisa pretende investigar como a produção de informações, o uso de tecnologias, estatísticas e dados territoriais influenciam formas de monitoramento, controle e gestão das populações indígenas por parte do Estado.
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0: Hoje não.
1: Nove e treze.
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0: Deixa as cachaças pra nós.
1: Obrigado, gente.
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4: Essa moda é apaixonada demais. Eu não queria viver uma história dessa, não, viu?

0: Amanda é apaixonada demais, hein?
1: Faz o coração doer, né, mano?
0: Você tá doido?
2: 9:19.
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944.

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0: abraço, não tô valendo nada!
1: Jonathan e Frederico!
0: Obrigado, gente!
1: Não tá valendo nada!
2: 9h51.
3: Depois com a

0: sentimento, Matheus e Cauã.
1: Felipe Rodrigues.
2: Que massa, velho.
3: Deus abençoe muito, muito, muito. Contem.
1: Ô, oh, tamo junto.
3: Vocês sabem.
4: É nóis. Obrigado demais, viu, velho? Deus abençoe vocês sempre, muito, muito mais.
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3: Levante as suas mãos se você confia nos propósitos de Deus para sua história.

abraço para Ele como uma criança. Nós estamos aqui no Seu colo, Pai. Nós não entendemos muitas coisas, mas nós confiamos naquele que é poderoso para fazer infinitamente mais. A dor é grande, mas a confiança é maior do que a dor. Confiamos em Ti, Senhor.

A Bíblia diz um monte de coisa a meu e a seu respeito. E eu prefiro ficar com a verdade que a Bíblia diz a meu e a seu respeito. Lá no Salmo 23 diz que nada te faltará. Se o Senhor for o seu pastor, nada te faltará. No Salmo 91 diz.

do Senhor Deus. Se você crê nessa verdade, então diga: nada me faltará. Se estás comigo, Deus, nada me faltará. Se você crê nisso, dá glória a Ele.

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Aí eu queria que você cantasse isso de maneira profética. Não, levanta tua mão. Levanta tua mão se você pode. 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Talvez você acabou de cantar isso e você vai voltar para casa. 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

0: Tocantins FM, 11h44 agora, Jads e Jadson com Vitor e Léo. Polo, bom dia. Deixa eu mandar um abraço aqui para o Tertuliano. Alô, Tertuliano, obrigada pelo carinho. Ele falou, bom dia, Poliana. Eu escuto o seu programa todos os dias. Muito obrigada, viu? Mandou mensagem aqui pelo Instagram, mensagens, aliás, pelo Instagram, Poliana Siqueira. Beijão pra você, tá? Obrigada pela companhia. Alô, Maria Lúcia, como vai você, Mari?
1: Bom dia, Poliana.
0: Tá boa?
1: Bom dia.
0: Bom dia.
1: O grupo Mensagens da Poliana. E parabéns aí para nossa colega. Muitos anos de vida e felicidade. E a Poliana hoje está colocando é no 12 as músicas. É?
0: Só moda boa.
1: Arrebentar o coração.
0: Ei, Maria, um beijo para você, Maria Lúcia. Poli, bom dia. Que o seu dia seja tão iluminado quanto o seu programa. Olha que coisa linda. Eu tô aqui ligada em você, ouvindo a Iraildes Campos, lá do Aureni 3. Aquela moça bonita dos pijamas. Um beijão para você. Bom dia.

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1: Bonitinhos FM, 9 faltando para o meio-dia, calcinha preta, segredo. Também ouvimos Diego e Vitor Hugo, Tubarões, chegando ao final do nosso show desta segunda-feira. Mas antes, vamos lá pro WhatsApp, eu vi você. Alô, Goiânia. Oi, Goiânia.
2: Tá meio agarrado esse dia, mas...
1: É, tava sumido.
2: Às vezes eu sobro um tempinho e hoje eu tô disponível, tá bom?
1: Aham.
2: O jogo cheio. As meninas, Pepe, todo mundo. Chile, entendeu? Porque não tem pra mim. Tamo junto, é nóis. Vou pedir música não, Paulo? Tô passando a desejar. Boa segunda, boa semana e vamos que vamos.
1: Vamos é que nóis. Vamos, Goiano. Abraço. Valeu.
3: Bom dia, Paulo.
1: Bom dia.
3: Quando nós era pequena, minha mãe teve 11 filhos.
1: Sim.
3: Ela cuidou de nós, e nós não deixava nós passar fome.
1: Aham.
3: Aí sabe o que ela fazia?
1: Aham.
3: Ela passava fome no nosso lugar.
1: Oi, gente, mãe.
3: Pra dar o pão de cada dia pra nós.
1: Deixava de comer.
3: Criou 11 filhos.
1: Olha aí.
3: Aí o povo ajudava ela também.
1: Aham.
3: Uhum. Aí só o que ela fazia?
1: Uhum.
3: Ela deixava de comer pra cuidar de nós.
1: Olha aí.
3: 11 filhos. Ela
1: 11.
3: Cuidou de 11 e cuidava filhos dos outros. Ela foi uma mãe guerreira, uma mãe abençoada.
1: Olha,
3: Deus
1: só.
3: Deixou.
1: E a gente vê a admiração que você tem por ela só na sua fala, é. Viu? Coisa linda.
3: Meu povo, quando minha mãe saiu, o povo falava dela, que ela tava saindo pra vagabundar. Pois é, Paulo, é isso mesmo. Ela repartiu de tudo de nós, pra nós. Falou, um abraço e um bom dia pra você.
1: Bom dia, querido. Obrigada, Edilene.
3: Um bom dia pro
1: PP
3: do rádio.
1: Viu? Deus te abençoe. Obrigada pela participação. Faltando 7 minutos pro meio-dia, vem aí o programa Hora da Notícia, né? A propaganda eleitoral. A volta sexta-feira, se eu não me engano. É sexta-feira, dia 9 de outubro, segundo turno, né? Aí começa de novo a propaganda obrigatória eleitoral. Mas, por enquanto, até lá, vem aí o programa Hora da Notícia com a Carla Morena e a Maiara Abreu, agora a partir do meio-dia. Um beijo no seu coração, fica com Deus e até amanhã, a partir das 8, com mais um show no seu rádio. Beijão!
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3: As apólices de seguros terão de ser escritas em linguagem clara, com detalhamento dos riscos cobertos, dos excluídos e das situações que fazem o segurado perder o direito à indenização. As seguradoras ficam obrigadas a fornecer um glossário técnico-jurídico e a explicar as principais cláusulas antes da contratação. A norma vale para todos os seguros de danos, categoria que reúne, além do automóvel, o residencial, o rural, o habitacional, a fiança locatícia e a garantia estendida. A resolução regulamenta a Lei número 15.040 de 2024, marco legal do contrato de seguro em vigor desde dezembro de 2025 e revoga a norma de 2021. Os planos registrados antes da mudança precisam ser adaptados até 4 de janeiro de 2027, sob risco de suspensão definitiva. As regras se tornam obrigatórias para contratos firmados ou renovados a partir de 5 de janeiro de 2027.
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0: tarde, muito boa tarde para você que está sintonizada do outro lado do rádio, para você que está ligadinho. Tudo bem com você, meu ouvinte querido, minha ouvinte maravilhosa? Aê, alegria! É com muita alegria que a gente começa esta segunda-feira. Hoje é 5 de outubro de 2026. Aniversário do nosso querido Tocantins, é a data de criação do estado, que completa 38 anos hoje. Olha aí, gente, que notícia maravilhosa, né?
1: Não.
0: É, hoje é feriado aí no comércio, é feriado aí em várias cidades do Tocantins. Para as secretarias estaduais, para os órgãos estaduais e para várias prefeituras, esse feriado foi adiado para o dia 9, que é a próxima sexta-feira, né? Então, hoje estamos aqui te fazendo companhia, trabalhando no expediente normal e, claro, fazendo o programa Hora da Notícia. Eu sou a Carla Morena, te faço companhia até uma hora da tarde aqui no nosso programa, que tem informações, que tem também muito carinho, que tem diversão, que tem aquele momento de conversa entre nós. Você manda oi, a gente fala oi. Você diz tudo bem, a gente tudo bem. E aí a nossa amizade é alimentada com muito carinho, né? Por aqui na Unitins FM. Essa rádio nunca deixa você sozinho. Sempre tem alguém para te fazer companhia, para te dar um alô especial, para compartilhar um momento do seu dia. E essa hora agora do almoço, de meio dia a uma, é a hora que muita gente está em casa fazendo a comida, ou está descansando, ou está na correria do trânsito e acha um momentinho para falar com a gente. Então, onde você estiver, seja onde você estiver nos ouvindo ou nos assistindo, dá uma participada, mande aquela mensagem para o nosso WhatsApp, é o 999156234. A gente está aqui esperando a sua mensagem, a foto do seu almoço, da sua marmita. Do jeitinho que você tiver e puder, participe com a gente. Faça como nosso amigo Bruno, ouvinte, que já veio aqui na segunda-feira para garantir que a Maiara Abreu veio, que o Deusimar veio, que a Carla Morena também. Então venha que está faltando você, tá bom? Lembrando que nós tivemos aí ontem o dia de votações de eleição em todo o Brasil. Vários resultados aí foram definidos. E para o governo do Tocantins e a presidência da República, nós teremos aí um segundo turno. Então, daqui a pouquinho a gente vai trazer as informações sobre esse assunto. Sim, desde cedo você está acompanhando aqui na Unitins FM detalhes sobre como é que ficou a situação da Câmara Federal, da nossa Assembleia Legislativa, do Senado e vários dados sobre a eleição, mas a gente trouxe um geralzão para o programa, para você que não conseguiu acompanhar todas essas informações e para você também que espera ouvir no Hora da Notícia essas informações, tá? Então a gente vai fazer um apanhado geral já já para você. É meio-dia e 11, a equipe está completa. Deusimar Bispo está por aqui. Oi, Deusimar, boa tarde.
2: Olá, boa tarde, tudo bem? Tudo tranquilo, sossegado, na paz?
0: Tudo bem. Pela voz do Deusimar, hoje quando ele falou oi para mim, pela voz dele eu sabia que ele tinha aprontado ontem. A voz dele tá aquela voz assim de quem tá querendo um caldo hoje, chega a tá com sede.
2: Isso!
0: Ê, Deusimar, você tá nessa malandragem aí, Deusimar, você não aguenta isso não.
2: Pois é, já passei já dos 30.
0: Bota 30 nisso aí, né?
2: Não, muito não, não é muito não.
0: E eu não sei o que Deusimar aprontou ontem, que a unha dele do pé tá toda levantada aqui. Vai cair, Deusimar.
2: Eu falei uma topada aqui.
0: Uma topada, menino.
2: Nossa, topada que o dedão tá batendo continência até agora.
0: Eita, meu Deus do céu, já passei por isso, Deusimar, eu sei como é que é.
2: Levar a topada que o dedão tava triscando no carcanhar.
0: Ai, meu Deus. É nesse clima aí que ele começou a segunda-feira daquele jeito. Se tá difícil pra você, imagine pro Deusimar, né, que tá com a unha toda levantada ali, a ponto de cair. Ai.
2: Não demora 3 dias, não.
0: Meu Deus. Não, não vamos nem mostrar, que senão ninguém nem almoça.
2: Não, o negócio tá feio.
0: Não, vamos que vamos, o time está completo. Dona Maiara Abreu hoje veio vestida de Unitins, está com as cores da Universidade Estadual do Tocantins. Isso é que é combinar com o seu local de trabalho, né? E tá muito bonita, em dois tons de azul aqui. Tudo bem com você? Dona Maiara, boa tarde. Hoje era o dia do azul, eu não fiquei sabendo.
1: Olá, dona Carla Morena, bom dia para você, bom dia para os nossos ouvintes aqui do Hora da Notícia. É com muita alegria que começamos esse dia 5 de outubro, é hoje
0: aniversário do Tocantins.
1: Hoje nós temos dois motivos, é o programa que tá começando e o nosso estado ficando aí mais experiente, gente.
0: É verdade.
1: São 38 anos de muita história, de muito amor com os nossos tocantinenses.
0: De muitos novos moradores, né?
1: Novos moradores, com aqueles moradores que chegaram aqui, nem era Tocantins ainda,
0: e aqueles,
1: né?
0: Que por aqui já estavam, como nós, né? Que já morávamos aqui. Não Maiara, que já pegou o estado criado, né? Mas eu e Deusimar, que morávamos aqui, era o norte ainda, né, Deusimar? Você
1: norte
0: também é
1: de
0: desse
1: Goiás.
0: Tempo.
1: No,
2: exatamente.
0: Era o norte de Goiás ainda,
2: exatamente.
0: Né? Muitos que vieram ajudar a construir essa história do Tocantins. Mas diga lá.
1: Pois é. Então, quero desejar a todos os tocantinenses que gostam desse estado, que sabem o que acontece em cada momento aqui. É na alegria, na tristeza,
0: no
1: na
0: calor.
1: Chuva, é no calor. É, gente. É em cada momento aqui, juntinhos com o nosso estado. Eu sou muito
3: parabéns,
1: feliz. É, parabéns.
3: Parabéns.
1: Eu sou tocantinense que falo de longe logo. Fico com ciúme quando alguém fala que é o do Tocantins e é nosso. Por exemplo, o Capim Dourado, eu vejo ele lá fora. Ah, mas eu falei, não, senhor. Cada um com sua questão. Esse aqui é do Tocantins, não é de, não.
0: É do
1: Tocantins.
0: E olha, se você é tocantinense, a gente fala aqui que é tocantinense de estado tal, de A ou B. Aí tem umas coisas que você fala assim, que já entrega que você é tocantinense. Por exemplo, você fala assim, ó. Ah, você vai naquela rua, não tem?
1: Não.
0: Esse
1: tem.
0: Aí é maranhense também, né? O maranhense fala muito assim, mas nós absorvemos e é muito tocantinense isso. Brincando, banhando, comendo, isso é bem tocantinense também,
1: isso é,
0: né?
1: Verdade.
0: E outra coisa que é muito tocantinense, a gente fala que a gente é do pé rachado. Seu pé tá rachado, Maiara?
1: Ainda não, mas tá um trabalho
0: um pouquinho,
1: bem intenso
0: tá
1: pra ele não rachar.
0: Pois é, o meu rachou, aí eu limpo, passo creme, aquela coisa, o bichinho racha de novo. E ontem, indo na eleição, Deusimar, não sei por quê,
1: rachou.
0: Eu olhei o pé de todo mundo que tava andando assim na fila, que não tava. Todo mundo com o seu pezinho rachado.
1: Eita!
0: É, precisando daquele skincare no pezinho. O meu também tá precisando, né? É, menina.
1: Pra
0: então,
1: poder dizer que é tocantinense.
0: São as particularidades aqui da nossa região, né?
1: Olha, Deusmar, boa tarde, tudo bem?
2: Olá, boa tarde, Mara. Tudo tranquilo, cegado.
1: Eu
2: paz.
1: Conversava com uma colega que conheci recentemente, e aí ela veio de outro estado, né? E aí ela, eu não aguento mais não, tô dizendo logo, tô indo embora. Eu já falei pro meu marido que eu não fico mais. Eu falei, calma,
0: não,
1: espera
0: não?
1: Até novembro pra você decidir isso. Ah, ela não adianta.
0: Ela já chegou bem na época do calor.
1: Ela chegou no dia 3 de agosto aqui.
0: Ih!
1: E aí eu falei assim,
0: calma,
1: pra ela, espera.
0: São só 2 meses que são terríveis.
1: Ela falou assim, não adianta, tá com trabalho bom, minha família tá organizada, assim, eu não aguento esse calor aqui. Eu falei, mas veja pelo lado bom, você tem muitas oportunidades aqui. Aí ela, não, mas não vou morrer queimada, não sei mais o quê. Então, assim.
0: Calma, que vai começar a tempestade, arrancar telhado, e raio que não tem mais pra onde, chuva que carrega até o carro, né, Deusimar? Ainda tem esse lado bom.
1: São coisas que acontecem no nosso Tocantins, são muitas belezas, então, claro. Que
0: brincadeiras
1: a gente,
0: à parte, né, Maiara?
1: A gente brinca sobre isso, mas é quem é tocantinense já espera, já se prepara, e nós estamos muito felizes em comemorar mais um aniversário do nosso estado e que ele possa crescer ainda mais,
0: cada
1: continuar
0: vez mais
1: crescendo e ser destaque ainda mais a nível de Brasil, com referência aí na educação, na saúde, em todas as outras áreas também.
0: E que
1: a gente
0: possa
1: fala
0: ser
1: muito.
0: Sempre uma casa, né, pra você que quer buscar mais qualidade de vida. Sim, tem o calor que é terrível, sim, tem a temporada de chuva que é muito forte. Mas é um estado que você ainda tem, né, muita qualidade de vida, você ainda tem aí a tranquilidade, muitas vezes, claro que acontecem ocorrências e crimes, como em qualquer outro lugar, mas comparada aí às grandes capitais, Brasil afora, né, a gente ainda tem uma vida muito tranquila por aqui, um lugar bom para você crescer, para você, às vezes, ter o seu negócio, se desenvolver, estudar, buscar oportunidades e criar a família, né? É muito legal mesmo o nosso Tocantins, muito bonito, e que tem muito potencial e já cresceu muito, vai crescer muito mais, com certeza.
1: Dito isso, então, começamos o nosso Hora da Notícia desse dia 5, né, Deus?
0: Não, não.
1: Deus é lindo.
2: Isso.
1: Você é lindo igual o nosso estado.
2: Com certeza.
0: Ele aprontou todas o fim de semana.
1: Eu tô
0: viu?
1: Vendo já. É. Tô ligada, né?
0: A voz rouca dele aí entrega.
1: Viu, Bruno? Eu estou 100%, né, Bruno? Então vamos nessa, trazendo então os principais. Claro que a gente sabe que vocês já acompanharam aí nos principais portais, né? Até mesmo aqui, no, aqui na Unitins FM.
0: No site do TSE, resumos. Né? O pessoal já vai lá, já olha no aplicativo.
1: Como Hora da Notícia é o resumo do resumo e deixa você bem informado, a gente vem trazendo então os principais destaques, tá bom?
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0: Muito bem, aqui no Hora da Notícia a gente traz então algumas informações para você, aquele resumão principal das eleições que aconteceram ontem em todo o país. E o destaque dessa eleição realmente foi aí a quantidade de eleitores que não compareceram às urnas para depositar o seu voto. Lembrando que aqui no governo do estado nós tínhamos vários candidatos e candidatas e também na presidência da República nós tivemos aí também muitos candidatos. As eleições que ficaram definidas foram aí então, né, em termos de Brasil, a dos deputados federais de cada estado, nós também, deputados estaduais, também foi definida a questão dos senadores, e é isso, né?
1: Isso.
0: E várias, claro, né, várias cidades aí, vários estados aí definiram também já os seus governadores. Aqui no nosso caso do Tocantins, iremos para um segundo turno, mas quem vai trazer esses detalhes aí, as curiosidades sobre este dia de ontem, é a Maiara Abreu, com a participação também do nosso querido repórter Antônio Neves, que colaborou com a gente ontem, entrou na Rádio Nacional, levando informações sobre como foi o primeiro turno das eleições aqui no Tocantins. Parabéns, Antônio Neves, e obrigada aí pela participação aqui hoje no Hora da Notícia.
1: É isso, Carla. E é a primeira vez que nós, tocantinenses, teremos um segundo turno, né? Aí pra,
0: acredito,
1: pra governo.
0: Não, na última também teve, né? Não, teve não, né, Deusimar?
1: Não, é a primeira.
0: É a primeira, vou pesquisar bem aqui, peraí. Vamos lá.
1: Olha, gente, aqui no Tocantins, o segundo turno das eleições gerais de 2026 para o governo do Tocantins será definido no próximo dia 25. Nós temos essa próxima semana, né? Esse próximo final de semana. Depois nós temos o outro, aí já é dia 25. Para você ir às urnas, então, e escolher aí esse segundo turno. Ao todo, foram contabilizados mais de 848 mil votos que foram válidos. Além, gente, de 27 mil brancos e mais 88 mil que foram nulos. A abstenção ficou em mais de 216 mil votos. É um número alto, né, se a gente for colocar aí em consideração essas pessoas. A professora Dorinha recebeu aí 386.260 votos, representando 45,52%. Já Vicentinho Júnior recebeu aí 372.848 votos, o que correspondia a 43,94% de todos os votos válidos. Gente, a candidata professora Dorinha tem 62 anos, ela é senadora e concorre ao governo do estado pela primeira vez. Professora e pedagoga, ela já foi secretária da Educação e Cultura do Tocantins e deputada federal por 3 mandatos. O seu candidato a vice-governador é Atos Gomes. Já o candidato Vicentinho Júnior tem 41 anos, é empresário e também deputado federal em seu 3º mandato. Disputa agora o governo do Tocantins com o candidato a vice, o deputado estadual Amélio Caires. Agora, a nível nacional, no nosso Brasil, o segundo turno também será no dia 25 de outubro. Flávio Bolsonaro teve aí 47,3% dos votos, totalizando mais de 56 milhões de votos. Já o candidato Lula teve 45,16%, totalizando quase 54 milhões de votos. A gente também destaca aqui nas eleições de 2026 a grande abstenção nas urnas. Gente, em todo o país, mais de 33 milhões de eleitores deixaram de comparecer às urnas.
0: Já pensou?
1: É um número
0: muito alto. Mais de 18% do eleitorado brasileiro não foi escolher um candidato. Isso nós não estamos falando nem dos nulos e nem dos brancos.
1: Só
0: esses
1: os que
0: foram
1: não foram.
0: Os que não foram, é.
1: Por algum motivo não foram, né? E aí, gente, o que que isso equivale a 18%? É inclusive aí um desempate, né? Como a gente fala aí no linguajar, Carla. A apuração dos votos aqui no Tocantins, ela foi encerrada aí por volta de 8h50, mais ou menos, da noite de ontem, horário de Brasília. E durante o dia de votação, o Tribunal Regional Eleitoral aqui do Tocantins registrou, sim, algumas ocorrências. Foram no total 208, tá? Entre os principais registros estão queda de energia elétrica, problemas no fornecimento de água e a ausência aí de mesários.
0: Alguns mesários faltaram, né? Não compareceram. Então, esses foram os principais problemas, mas segundo o TRE...
1: foram solucionadas aí essas ocorrências e não comprometeram o andamento da votação aqui no estado.
0: Olha, gente, e lembrando, então, só confirmando essa informação da Mayara, segundo o Kleber Toledo, aqui o site, né, o portal Kleber Toledo, essa será a terceira vez que o Tocantins vai ter um segundo turno para escolher governador. Os tocantinenses tiveram que ir às urnas por duas vezes em 90 para escolher entre Moisés Avelino e Moisés Abrão. E na eleição suplementar de 2018, disputada, então, na época por Mauro Carlesse e Vicentinho Alves, tá bom?
1: É isso,
0: então. Então tá aqui, e a gente segue, ó, também aproveitando aqui, já trazendo a informação para os ouvintes, o horário eleitoral obrigatório, ele retorna, então, para as rádios e televisões de todo o país a partir do dia 9, que já é a próxima sexta-feira agora. Então, recomeça das 7 às... Aí o horário parece que vai ser 10 minutos para governo, 10 minutos para presidência. Parece que vai ser só 20 minutos, mas a gente ainda vai confirmar direitinho essa informação. Mas, então, recomeça dia 9, o horário eleitoral, e vai até o dia 23, dois dias antes da eleição, tá bom?
1: Que é na próxima sexta-feira, né? Tudo volta ao normal, a campanha,
0: recomeça, né? Na sexta-feira. A eleição, né, o pleito, novamente os brasileiros voltam às urnas no dia 25 de outubro, tá bom?
1: Tá bom.
0: E a gente agora, então, ainda falando sobre esse resumão da eleição, para você que tá acompanhando o Hora da Notícia, a gente faz, então, agora um apanhado geral dos deputados federais que foram eleitos aqui nas eleições, né, nesse final de semana. Entre os 8 parlamentares, 2 foram reeleitos e 6 são novos nomes na bancada federal. Quem vai trazer esses detalhes para nós agora é a Viviane Goulart. Boa tarde, Viviane.
1: Viviane, quais são as informações? Boa tarde.
4: Olá, boa tarde, Carla, Mayara e ouvintes do Hora da Notícia. É isso mesmo, ontem foi dia de votação e os tocantinenses escolheram os 8 deputados federais que vão representar o estado na Câmara dos Deputados a partir de 2027. A candidata mais votada foi a professora Jana de Valcari, do PP, com 10,92% dos votos válidos, seguida por Jair Farias, do União, Lucas Campelo, do Republicanos, Ricardo Aires, também do Republicanos, Fábio Vaz, do Republicanos, Felipe Martins, do PL, Sandoval Cardoso, do Podemos e Iratã Abreu, do PSDB. Apenas o Ricardo Aires e o Felipe Martins foram reeleitos. As outras 6 vagas são novos nomes na bancada. Desta forma, o Partido Republicanos tem 3 cadeiras, enquanto o Podemos, o PL, o União, o PP e o PSDB têm 1 cadeira cada. Viviane Goulart para a Unitins FM.
0: Obrigada, Viviane Goulart, pelas informações. A gente segue por aqui com o nosso programa Hora da Notícia e já falando aqui sobre os deputados estaduais, como é que ficou a questão da Assembleia Legislativa aqui no Tocantins. E das 24 vagas que nós temos para os nossos deputados estaduais, 17 serão ocupadas por deputados reeleitos. Olha aí, uma grande parcela de reeleição, né? Ou seja, são deputados que receberam mais uma vez aí o voto de confiança dos seus eleitores para continuar o trabalho que vinham fazendo aí na Assembleia Legislativa.
1: O oposto dos federais, né?
0: É, o oposto, que teve uma grande renovação. Dos outros, 7 que sobraram aí, né? 4 já ocuparam o cargo em candidaturas anteriores e receberam um novo mandato agora, e outros 3 são nomes novos. O candidato mais votado foi Eduardo Fortes, com mais de 35 mil votos. Ele foi reeleito para o cargo após um mandato. Além de deputado estadual, ele também já foi deputado federal. Léo Barbosa também foi reeleito com mais de 35 mil votos, uma diferença bem pequena aí entre ele e Eduardo Fortes. Moisés Marim foi reeleito, Vilmar também foi reeleito, Luciano Oliveira retorna agora, Cleiton Cardoso foi reeleito, Dr. Danilo Alencar também reeleito, Wanda Monteiro também reeleita, Cláudia Leles reeleita também, Raul Caires foi eleito, Winston Gomes reeleito, Gipão reeleito, Valdemar Júnior e Eduardo Dertins também reeleitos, Newton Franco, Marcos Marcelo e Jorge Frederico reeleitos também, Marcos Júnior eleito, né, pela primeira vez, Toninho Andrade retorna, Ivory de Lira foi reeleito, Paulinho do Bonifácio eleito, Kátia Chaves eleita também, Eduardo Madruga retorna e Marcos Duarte também retorna. Esses são os nomes que compõem aí a nossa Assembleia Legislativa do Tocantins a partir de 2027.
1: Para senadores, então, nós temos Eduardo Gomes e Alexandre Guimarães, que foram eleitos os dois senadores pelo Tocantins. A gente reforçou para vocês durante todo este período que este ano eram duas vagas, né? Eduardo Gomes teve mais de 450 mil votos e Alexandre Guimarães teve mais de 316 mil votos, tá? Este ano, então, foram eleitos dois senadores em cada estado e no Distrito Federal também para renovar 54 das 81 cadeiras, gente. Por isso, cada eleitor votou aí em dois candidatos diferentes. Eduardo Gomes, a gente reforça, que disputou a reeleição ao Senado pelo Tocantins após ter sido eleito pela primeira vez ao cargo no ano de 2018. Antes de chegar ao Senado, ele exerceu o mandato de deputado federal por 12 anos, de 2003 até 2015, e de vereador aqui da capital Palmas por 8 anos, entre os anos de 1997 e 2003. Já o senador Alexandre Guimarães, no caso, que ganhou essa eleito, né, chega ao Senado, então, após exercer mandato como deputado federal dos anos de 2023 até o fim deste ano de 2026, tá? Antes disso, ele foi vice-prefeito de Novo Repartimento.
0: Uma cidade no Pará.
1: No Pará. E foi suplente de deputado estadual também pelo Pará. Então, aqui no Tocantins, ele foi deputado, está como deputado federal de 2023 até o final deste ano de 2026.
0: E olha, para você que está ouvindo a gente, quer saber como é que foram os outros candidatos a governo, quantos votos receberam, ou às vezes o candidato em que você, ou candidata em que você votou, e como é que foi para eles, né? Enfim, talvez você quer saber esses detalhes, ou quer saber os detalhes dos outros candidatos aos outros cargos.
1: Em cada município,
0: em cada estado, né? Então, você pode dar uma olhadinha aí lá no site do TSE, que é o Tribunal Superior Eleitoral. Vai lá na página resultados.tse.jus.br. Esse é o endereço. Lá tem os dados totais aí da eleição deste último domingo, tá bom?
1: Tá bom, então, dica compartilhada com vocês, informações resumidas para vocês ficarem por dentro. Igual a gente falou, tem pessoas que estão acompanhando desde ontem, mas algumas outras pessoas estão recebendo agora pelo rádio
0: essa informação, esses detalhes, tá bom? Só, às vezes só ficou sabendo o resultado final, mas ainda não tinha esses detalhes, então a gente traz para vocês sempre aqui na Unitins FM. Vamos fazer aquela pausa na informação, já é 12h31, a gente já tem que ir pro intervalo, mas antes de ir pro intervalo, vamos dar uma espiada aqui no nosso cheiro no cangote, tem Bora. Muita gente participando, vamos direto pra lá, ó.
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11: Já almocei, mocotó de porco. Porra. Com fava.
0: Na segunda-feira.
1: Não, amigo, não escapa, não.
11: Suco de limão. A bananinha encostada, farinha de puba.
1: Sim.
11: Arroz, torresmo. Eita! Apaixonado, velho, cobra.
0: Meu Deus Deusimar, mocotózinho de porco. Mocotózinho de porco.
1: Vai, Deusimar, mocotózinho hoje?
0: Te animava hoje?
2: Não. Um limãozinho, caldinho, uma garapazinha.
0: Ainda tem um torresmo. Deusimar, menino, velho. Vamos que vamos, então, seguindo por aqui o nosso programa. Ó, quem chegou cedo por aqui. Peraí, estão corrigindo nós aqui? Eduardo Forte nunca foi deputado federal. Ah, tá. Não, tá bom.

0: Bruno, ele achou que a gente não ia estar por aqui hoje.
1: Bom
0: não é
1: dia,
0: possível.
1: Suas meninas,
0: olha
1: seus
0: aí.
1: Ah. Hoje eu acordei mais feliz que pinto no lixo. Ah. 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O negoção foi pancada. E no final do mês tem mais, naquele modelo.
2: Você tá igual a
1: uma pergunta pra vocês. Quem acertar, vou fazer, vou botar prêmio bom pra até a Mayara participar. Quem
2: Olha,
1: acertar vai
2: até
1: ganhar
2: a Mayara.
1: Um balde de piqui e um balde de puxado.
2: Pois estou fora.
1: E além disso, vai ganhar mais dois baldes, que é o balde que as coisas vai dentro.
2: Eu quero errar de propósito.
1: Vou fazer a pergunta, tem que responder ligeiro, vem?
0: Sim.
1: Ó, vamos lá.
2: Carla, se prepara.
1: Quanto
2: esse pause
1: é
2: aí.
1: 11 mais 11.
0: Oh, meu Deus do céu. Ô, Bruno.
1: Tchau, obrigado.
2: Como eu não quero ganhar o balde de piqui, eu acho que é 48.
0: Eu quero lembrar os ouvintes, né, que nós continuamos no período eleitoral, porque teremos o segundo turno. Então, cuidado aí com os comentários, tá? A gente não pode deixar entrar comentários assim. Então, muito cuidado. O Bruno foi bem sutil, né? Mas, enfim. Continuamos aí no período, você vai continuar acompanhando aqui a partir do dia 9, agora sexta-feira, o horário eleitoral obrigatório, tá bom? No nosso programa. De novo, na hora da notícia, Carla, não somos nós que definimos, né? É uma grade nacional, tá? Então, só mais uns dias aí de horário eleitoral para que você aí escute as propostas aí dos candidatos e candidatas.
2: E você que não votou, vá lá, meu filho. Seu voto vai fazer a diferença.
0: Vai fazer a diferença aí, né? Seja para qual seja aí o candidato ou candidata, vá votar, exerça aí sua cidadania, essa abstenção nas urnas aí. Eu fico muito triste, assim. Claro que a pessoa tem essa escolha, né? Ela pode, não, apesar do voto ser obrigatório, a pessoa pode não ir às urnas, mas assim, faz a diferença, né? O seu voto faz muito a diferença. Não deixa o seu voto na gaveta, não. Vá lá, exerça a sua cidadania e vote, tá bom?
2: E uma informação.
0: É um direito adquirido aí, com muito custo pela população, né? A nossa democracia merece que a gente vá lá, faça esse esforço e deposite o voto.
2: E uma informação, Carla, é porque tem gente que pensa: ah, não, não votei no primeiro, então não vou nem votar no segundo. Você pode. Duas eleições em formatos diferentes. Então você pode não ter
0: votado
2: no primeiro.
0: Depois você vai prestar conta do primeiro turno, mas você pode votar no segundo turno, tá bom?
2: Tá bom.
0: Isso é importante, né?
2: Isso.
0: Deus e mais, é importante deixar isso claro, né?
3: Sim,
0: porque muitas vezes a pessoa fala: ah, mas eu não votei no primeiro, não posso votar no segundo. Pode sim, tá bom?
2: Tá bom.
0: Vamos seguindo então pro intervalo? Vamos
2: Bora.
0: Rapidinho? Não vai dar tempo aqui da gente entrar muito aqui nos abraços agora, então a gente já vai pro intervalo. Pode ser essa
2: Bora.
0: Aí, Mayara?
2: Sonho
0: tá bom
2: lindo.
0: Pra você?
2: Bora pra esse final de semana, sonho lindo.
0: O quê?
2: Pro
0: tá
2: próximo.
0: Começando a semana, Mayara?
2: Não, pro próximo final de semana, já tô pensando nele.
0: Eita, mas tá adiantado, hoje ainda é segunda-feira, garota, 12:36. A gente volta já já com mais programa Hora da Notícia.
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1: Estamos de volta por aqui com o nosso programa Hora da Notícia, até uma hora da tarde te fazendo companhia. Agora é 12:42 e olha só, antes da gente falar aqui sobre o aniversário de criação do nosso estado, só corrigindo uma informação, né? Obrigada, querido Vieira de Mello, que nos mandou a mensagem aí. Realmente, ele está correto. Abrimos aqui o perfil, né, do candidato Eduardo Fortes. Ele foi reeleito aí como deputado estadual depois de um mandato. Ele não foi deputado federal, ele já foi vereador em Gurupi, né? Então tá aí, essas são as informações. Obrigada aí, correção feita, tá? Assim que é bom, não é? No ao vivo,
2: sinal
1: a gente...
2: Sinal que estão atentos às
1: ligados,
2: informações.
1: É. No ao vivo a gente corrige e a gente erra mesmo. Às vezes uma ou outra informação nesse volume de notícias que a gente tem aí sobre cada candidato e candidata nesse pós-eleição, né? Pode acontecer. Mas vamos que vamos por aqui, ó, continuando com o nosso programa. No começo do Hora da Notícia, a gente falou sobre o aniversário do Tocantins, comentamos aqui, fizemos brincadeiras aqui sobre a questão de ser tocantinense, que tem os seus desafios, mas também tem muita, a gente tem muitas coisas boas aí, tem muitas experiências incríveis por morar nesse lugar tão lindo, tão maravilhoso, que tem sim suas dificuldades, mas que é um local ainda como poucos no mundo, no Brasil, né, pra gente viver. Pelo menos essa é a minha opinião, acho que o Deusimar e a Mayara pensam assim também, né? Você gostaria de morar em outro estado, Deusimar?
3: Não.
1: De jeito nenhum.
3: De jeito nenhum, aqui mesmo tá bom.
1: Talvez em São Valério.
3: Lá em São Valério, aí é outra particularidade.
1: É. Talvez você gostaria de morar um tempo em São Valério, ficar lá e aqui na capital, né?
3: Isso.
1: Mayara também, Mayara também vai muito em Paraíso e Monte Santo, ela gosta muito das cidades dela, mas ela também aprendeu a gostar de viver na capital também, né, Mayara?
2: E se eu morasse em outro estado, eu ia vir embora pro Tocantins.
1: É, não dá não, né?
2: Dá Mayara? Não, é o Tocantins mesmo.
1: É, eu moraria também em outro estado, mas eu acho que sentiria muita falta do Tocantins e acabar voltando pra cá também, né?
3: Palmas é a única capital que a gente encontra o tio do picolé durante a noite.
1: Tá tão quente que ele tá vendendo à noite, né?
3: É, encontra o tio do picolé à noite.
1: O picolé é uma coisa cultural pra nós, né, Deusimar? Ainda tem aquela coisa assim, alguém beira com os amigos e fala, pode escolher aí que eu pago, né?
3: É, claro, não tem lugar no mundo do Brasil que tenha o tio do picolé à noite. Uai, só
1: ontem,
3: em Palmas.
1: Ontem, na hora que eu saí da minha votação, né, da minha sessão de votação, tinha um picolezeiro na porta. O que que eu fiz? Comprei um picolé.
2: Ele sabe que lá vai vender
1: vai
2: muito.
1: Vai ter picolé, não tem jeito, né, gente?
2: É
1: então
2: isso.
1: Tá aí o picolé cultural no Tocantins.
2: Ainda mais se for aquele de fruta,
1: de
2: sabe?
1: De buriti, de murici, né?
2: Que são frutas que lá fora você não encontra, não.
1: Encontra
2: é
1: não.
2: Aqui,
1: não tem o gosto do nosso aqui, não,
2: tem,
1: né?
2: Não.
1: Mas vamos seguindo, olha só, o Antônio Neves preparou aqui informações pra gente, né? Uma homenagem ao nosso Tocantins, contando um pouco aqui da história do estado, que completa neste dia 5, então, o dia de hoje, você que está de folga, aproveitando o feriado estadual aí, é o 5 de outubro, criação do Tocantins. Vamos então aqui com o Antônio Neves, trazendo mais informações. Boa tarde, Antônio.
2: Antônio, boa tarde.
4: Boa tarde, Mayara, boa tarde, Carla e ouvinte, é isso mesmo. O Tocantins completa 38 anos nesta segunda-feira, 5 de outubro. A data marca a criação oficial do estado, definida pela Constituição Federal de 1988. O novo estado surgiu a partir do desmembramento da região norte de Goiás, depois de décadas de movimentos em defesa da autonomia do antigo norte goiano. A criação foi oficializada pelo artigo 13 do Ato das Disposições Constitucionais Transitórias, que também estabeleceu a instalação do Tocantins para 1º de janeiro de 1989. Antes disso, em novembro de 1988, os eleitores escolheram os primeiros representantes políticos do novo estado. José Wilson Siqueira Campos foi eleito o primeiro governador. Miracema do Tocantins foi definida como capital provisória. Paralelamente, começou a construção de uma nova capital planejada. Palmas teve a pedra fundamental lançada em 20 de maio de 1989 e se tornou oficialmente capital em 1º de janeiro de 1990. De lá para cá, o Tocantins passou de 79 para 139 municípios e construiu uma identidade marcada pelo Cerrado, pelos rios Tocantins e Araguaia, pela cultura, pelo artesanato em capim dourado e por destinos turísticos como o Jalapão. Hoje, o estado tem cerca de 1 milhão e 600 mil habitantes e ocupa uma área de aproximadamente 277 mil quilômetros quadrados. São 38 anos de uma história que começou antes de 1988 e que transformou o antigo norte goiano em um estado com identidade própria. Antônio Neves para o Hora da Notícia.
1: Obrigada, Antônio Neves, pelas informações. É isso aí. Parabéns mais uma vez ao nosso lindo Tocantins.
0: Parabéns, oh. parabéns pra você.
1: E parabéns para você que também faz aniversário no dia do aniversário de criação do Tocantins.
2: E isso, né? No nosso dia 5, né? Não, não. O cheiro no cangote.
1: Não, cada aí dá certo que você já tem folga, né? Nesse dia.
2: Já nasceu folgada. Então tinha que ser o Deusimar, Carla.
1: Olha. Deusimar é?
3: Eu não.
2: Tinha que ser você.
1: Menino Perpétuo tá lá na Fazenda Cabeceira Verde. Choveram aí 2, 3 dias. Ela já tá querendo acostumar que invernou. Ainda
2: Perpétuo, não.
1: Ela mandou perguntar isso aqui, ó.
5: Cadê a chuva? Tem por aí? Aqui?
1: Tem não. Lá também não, né, amiga? Não tá chovendo não, gatinha. Não. Acho que ainda me perguntaram aqui esses dias. Falei, gente, não sou meteorologista, mas acredito que ainda não chegou a temporada de chuva, né? Ainda vai um pedaço.
2: Vai demorar
1: aí,
2: um cadinho.
1: Uns
2: Goiano,
1: dias ainda.
2: Tá chovendo por aí? Conta pra nós, na nossa querida Barrolândia.
1: E aí, Goiano, tudo bem?
6: Boa tarde, dupla.
1: Agora vocês estavam sumidos.
6: Aqui na Pola, agora vocês.
1: Muito bem.
6: Todo é bem sumido, esses propagandas eleitorais, é de extremo, é meio. Nem fica meio confuso. Mas hoje estou disponível, em casa, sossegado. Votei bem. Tamo junto, tá bom? Passei para desejar ótima segunda, boa semana. Cheiro do Gagal das Duas. Bração para Deusimar.
3: Opa, Maiara, meu amigo.
1: Oi.
6: Hoje eu quero ouvir uma. Se der tempo. Se não der, acabou o horário político. Agora dá. Só se não quiser, né? Vamos que vamos. Oia. É nóis. Pode ser, Maiara. Marrom. Não deixa o Samão morrer.
1: Tá bem, tá bom.
6: E para Jane, Simone, Sônia. Sônia tá almoçando. E Mão de Cola, Cis, Raimundinha do Rio do Sul e todos os ouvintes. Vamos que vamos, meninas. Até amanhã.
1: Até Cheiro. Amanhã. Depois dessa cobrança aí, não tem nem como não colocar, né? Só não põe se não quer.
2: Meu Deus, Goiânia.
1: Eita, menino. Eita, Goiânia, voltou com tudo. Um cheiro, meu querido. Um abraço pra você. Que bom que você tá de volta aí gravando um áudio pra gente.
2: Antônio Pereira também estava com saudade.
1: Tá ligado.
7: É, isso mesmo, pessoal do Hora da Notícia. É, a amizade tem que mais a reforçar, né? Não pode acabar não, né? Não, Deusimar.
3: Pode não.
7: Pois é, rapaz. Tudo bem. Ótima tarde pra vocês aí,
1: pra
7: pessoal.
1: Adoro
7: da notícia. Com a paz de Deus.
1: Que assim seja. Que assim seja, meu querido. É porque eu falei no começo do programa, falei, você manda oi, a gente fala oi. Isso. E aí a gente segue a nossa conversa reforçando essa amizade essa baseada amizade, no carinho, no amor e no respeito, né?
2: Isso é.
1: É isso aí.
2: A Sônia Helena também bateu o ponto. Rapaz, aqui, e o Piqui lá tá rendendo.
1: Piqui lá tá apanhando, Deusimar. Todo santo
2: olha
1: dia.
2: Aí, e Carla, e esse frango dela de hoje, parece, sabe o quê? Aquele frango de leilão?
1: Frango assado. Isso,
2: você comeu ele ontem.
1: Frango de novena.
2: Isso, mas hoje ele tá assim, melhor ainda.
1: Melhor ainda, franguinho
3: esse
1: de novena.
3: Que
1: aí você tira aquela
3: domingo.
1: Farofinha. Do domingo, do televisãozinho de cachorro lá,
3: esse,
1: né?
3: Aí
1: que
3: um
1: você compra.
3: Domingo.
1: Ontem eu quase comprei um desse, mas aí eu tinha temperado os filezinhos de frango. Falei, não vou gastar o dinheirinho, né? Deixa pra outro domingo. E aí, amiga, como é que tá por aí?
8: Deusimar tá com a voz de quem apanhou de cipó de goiaba, da Maria Helena. Alguma coisa, Maria Helena. Meteu cipó de goiaba, menina.
1: Acertou.
2: Como é que acertou? Esse negócio dessa unha aí com moto.
1: Ah, Ivanilde Lobo.
9: Boa tarde.
1: Boa tarde, linda.
2: Tudo bem, princesa?
9: Maravilhosa.
1: Tudo certo, meu amor?
9: Também um abraço pra Deusimar.
3: Opa, pra você
9: também.
2: Um cheiro.
9: Todos que estiverem ouvindo. Eu acabei de almoçar.
2: Já?
1: Coisa boa.
9: Meu cardápio foi. Carne frita.
2: Sim. Oh. Sofre aí
9: arroz
2: dentro.
9: Com piqui.
2: Não.
9: Branco.
1: Ah, coisa boa.
2: Nessa situação, eu ia passar uma farinha nessa panela da carne frita e ia comer.
1: Lucivan mandou hoje um menino.
2: E não acaba mais.
1: 200
2: não.
1: quilos de piqui ali pra Poliana.
3: Uma caminhonete cheia.
1: Eu não vou nem falar nada que ela foi embora e largou o saco ali.
2: Esqueceu.
1: Eu vou abrir ali, pegar os meus. Então ela falou: Carla, pode pegar uns pra vocês, pode dar uns aí pro pessoal da limpeza. Eu não vou fazer cerimônia, não. Eu não sei se amanhã acha esse saco aí, não, né,
2: Dani? Nem a fibra do saco.
3: Mandar uma foto pra ela.
1: Tu esqueceu, Poli? Foi? Eu acho que é porque não tinha quem carregasse. Tá muito grande. Você tem que ver. Mais de 50 quilos, né, Deus? Tem ali só de piqui. Não tá brincadeira.
2: Um beijo,
1: não.
2: Tenha de Jesus, um cheiro no cangote. E também a princesa Elisângela Fazenda. Opa!
1: É namorada do sol. E ela falou: ó, Carla, não tem mais desculpa você não trazer Serena aqui, porque agora eu tô dentro da cidade.
2: Isso aí. Boa tarde,
10: meninas.
1: Boa tarde, tá bem?
10: Não. Vou comer aqui, vou deitar na redinha. Não fala, olha, cara, não. Vou deitar na redinha. Senão ela vai vir cortar o punho da minha rede, que ela tá dando nada pra cortar o punho da minha rede.
2: Eu ia falar agora.
10: Tô por aqui, as meninas, na escuta. Um cheiro pra vocês e boa semana pra nós.
2: Se eu não posso, você também não pode.
1: E na
2: não.
1: Sexta-feira vai ser o feriado aí decretado pelo Estado, porém, sim, haverá a hora da notícia.
2: Haverá.
1: Nós vamos folgar sexta? Só na segunda.
2: Não, mulher.
1: Tem que vir rodar o programa eleitoral e tem programa.
2: Não, mas aí cada um tem um problema, né, Deusimar? Deusimar
1: também vai vir, porque ele vai ter que levar o menino na escola.
2: Sexta-feira?
3: Isso. Eu fui lá na Cleila, Macedo, lá no pastel.
2: Sim,
3: dela.
2: Fiquei sabendo que lá ele foi final de semana.
1: Mas você pagou, né, Desimar?
3: Ela me deixou sem graça demais, moça.
2: O que foi?
3: É porque ela não deixou que eu pagasse o negócio.
1: Cleila, o povo vai falir você desse jeito.
2: Mas tu levou aquele tanto de menino, Desimar? Filho e neto?
1: Só dois, ainda você, mas Maria Helena.
3: Que eu pagasse de jeito
1: nenhum. Não, Cleila, não faz isso, não.
2: Não,
3: eu tenho uma filosofia que pra mim eu achei errado. Não me peça de graça o que eu tenho pra vender.
1: Olha aí.
2: Não, mas agora eu entendi ela. Ela pensou assim, é melhor dar esses dois pastéis aqui.
1: Ele não vai voltar nunca mais,
3: eu falei pra ela, aí não. eu falei, da próxima você paga. Eu falei, então me dá dois aí. E ela, você quer
10: que
3: eu
10: não acredito.
3: Eu preciso pagar alguma coisa.
2: Desimar,
1: me dá aí de chocolate
3: não,
1: mesmo.
3: Me dá aí.
2: Ela foi estratégica. Ela pensou assim, eu vou pagar esses dois aqui, porque se ele trouxer a família toda, não tem quem dê conta. Aí eu vou ficar assim.
1: Mulher, esse povo não vai voltar aí mais, não. O Irago ganhou de graça
3: não,
1: uma vez.
3: Eu fiquei volta. Sem jeito com isso.
1: Não, pelo amor de Deus, não faça isso, não, não acostuma assim não, minha bichinha.
2: Nosso
3: Mas
2: amigo
3: muito bom
2: Filan...
3: o pastel dela.
2: Muito bom, né, Deusimar?
3: Os filhos dela muito educados.
2: Gente, bonice demais.
3: Uhum.
2: Nosso amigo Vilonei também bateu o ponto.
1: Muito bem, Vilonei Soares está na Taguatinga e ele não falha,
2: Vou
1: já está trabalhando
2: os punhos da rede também dele.
1: Um cheiro, Vilonei, obrigada pelo carinho, beijinhos no seu coração, viu? E vamos ligeiro,
2: bora,
1: tem gente
2: Lucivan,
1: demais aqui.
2: Um cheiro para você, viu?
1: Um beijo, Lucivan, tá ligado, ele já veio hoje na capital, já voltou, me falou que já estava indo para casa, né? Já deve estar lá de boa almoçando. Edionel também está participando, vamos ouvir aqui um trechinho,
11: dia, Carla,
1: que mandou
11: Morena,
1: um áudio grande.
11: Dia, bom dia.
1: Tudo bem, Edionel?
11: Tá, tudo na paz de Deus.
1: Tudo, e você?
11: Bom trabalho para você.
1: Para você também,
11: felicidade para você, de coração de Deus, Deus já abençoe você.
1: Você também, meu bem.
11: Bota uma música aí do Amar Batista e depois qualquer uma delas.
1: Tá bom, pode deixar.
11: Oferecido pro meu primo, Zé Caipira.
1: Tá bem.
11: E Denivan.
2: Um beijo pra vocês.
11: Pra todo mundo, por Sobe e Desce, hein?
1: Tá.
11: E por...
2: Esqueceu o nome.
1: Cadê?
11: Sobe e Desce, todo
2: Sim.
11: mundo da Serra.
1: Tá bom, meu
2: pois
1: filho.
2: Pois anotado,
1: querido.
2: Um beijo.
1: Ele mandou um áudio aqui bem grande, depois a gente vai ouvir, né? Ele mandou dois aqui, depois a gente vai ouvir, mas tá aí, já já vai Amado Batista pra vocês, tá?
2: Nosso amigo Manelão, Deusimar, tá com uma foto no carro, tá sintonizado?
1: Tá dentro do ar-condicionado, ouvindo lá, né, o nosso programa e trabalhando. Um cheiro pra você, meu querido. Ó.
2: Toda a galera aí do Aterro
1: Tudo
2: Sanitário.
1: De bom, tá? Valdemiro Fernandes também tá ligado e mandou a foto do rádio pra comprovar. Rádio todo
2: radinho
1: no grau, né?
2: É famoso.
1: Rapaz, esse radinho é danado,
2: tá.
1: Viu?
2: Cara, tem um negócio pra lhe contar. Dia da caça, outro dia do caçador.
1: Que foi?
2: Cheguei em Seu Fabino sexta-feira.
1: Seu Fabino
2: quem
1: é mecânico.
2: Estava lá?
1: Quem tava lá pendurado no prego.
2: Godoy! Ai,
1: moça, a melhor notícia do mundo é saber que o rapaz que busca você, o dono do guincho, ficou no prego.
2: Quando
1: tadinho,
2: ele
1: não, brincadeira. A gente não quer que você sofra, não, Godoy.
2: Quando eu cheguei.
1: É porque você só pega a gente no pior momento, foi. Godoy. Você também tem seu dia de luta.
2: Quando eu cheguei lá, seu Fabinho, se tu adivinhar quem acabou de sair desse carro aqui, eu falei, Godoy. Eu falei, eu vou ligar pra ele. Godoy, quer uma ajuda?
1: Ah, era o carro dele mesmo, não
2: dele
1: era o guincho.
2: Mesmo. Não, era o dele mesmo.
1: Olha,
2: eu falei,
1: aí,
2: você vai ligar pra Godoy,
1: é o dia da caça, é o dia do caçador,
2: aí ele,
1: né?
2: Falou, só lembrei de você e da Carla Morena, viu? Um beijo, Godoy.
1: Uma pena que não deu pra vocês se encontrarem,
2: pois,
1: de novo,
2: não,
1: né?
2: Deixa se encontrar mesmo. Ô, Agripino, tudo bem por aí?
12: Boa tarde, Carla Morena.
1: Boa tarde,
12: Mayara,
1: querido.
12: Deus, meu abismo.
3: Opa, Agripino.
12: Nas outras eleições, a justiça era em cima, né?
1: Menino, não podemos falar de eleição aqui, não.
2: É bem complicado, Agripino.
12: E foi o pessoal votando e filmando, senão tirando foto. Como na cidade de Silvanópolis mesmo, onde o Carmo, o pessoal tava mandando.
1: Aí é ocorrência, né?
2: É ocorrência, é crime eleitoral.
12: Será se vai... Agora você pode usar celular quando for votar?
1: Não, pode não, continua, amigo, de jeito nenhum, continua proibido.
12: Continua,
1: isso aconteceu
12: proibido
1: em muitas cidades brasileiras e cada tribunal regional eleitoral vai atrás dessas ocorrências para chegar a esses eleitores aí, né? Eu vi cada situação, eu vi cada vídeo, cada,
2: sim,
1: foto, mas não pode, é completo.
13: Marquinho, meu irmão, obrigada por você existir na minha vida, por fazer essas canções tão lindas pra mim. Eu te amo, meu irmão, tá? Meu irmão Marquinho, beijo. Eu acalmo, mãe.

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0: 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Muito bem, voltamos. 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Que bom saber que você tá por aí. Por aqui a gente toca só a melhor programação do seu rádio. E claro que você dá pitaco na programação também. Tá na hora, inclusive, de você pedir sua música. Bora saber quem tá com a gente.
2: Sou Ana Paula, queria ouvir a música Eu Gosto Assim. E também mandar um alô para minhas filhas, Andressa e Tauana.
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1: comigo.
2: Aí sim, hein? Do valor.
1: Segura, hein? Esse bloco aí foi demais. Tá chegando rápido intervalo e daqui a pouquinho a gente volta por aqui no Show da Tarde. Fica por aí, bebê.

0: volta. Olha nós aqui outra vez. Bora lá, hein? Bora saber quem é que tá com a gente pedindo música na programação do Show da Tarde de hoje. Aumenta o som aí.
1: Aqui é o Carlos, toca Glória Groove. Valeu.

0: Gratidão!
1: E Guilherme Benoni.
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0: Sou eu, Fábio Bruno. Bora, bora, bora. Tá chegando rápido o intervalo. Depois desse bloco sensacional, essa playlist de hoje tá maravilhosa. Daqui a pouquinho tem mais, então fica por aí, bebê.
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0: Opa, voltamos. Bora lá, hein? Bora que tá chegando mais sonzeira, mais uma sequência chegando por aqui. E a gente vai conferir agora o som do Léo Chaves, Borboletas.
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0: Grande Band!
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2: Sou eu! Sou eu! Depois do intervalo, eu vou trazer mais uma sequência. Então fica por aí, porque essa daí que eu acabei de tocar foi sensacional. Rápido intervalo e daqui a pouquinho tem mais.
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2: Voltamos! Atenção, senhoras e senhores! Você de perto, de longe, em casa, no trabalho, viajando. Bora lá abrir mais uma sequência por aqui no Show da Tarde, hein? A gente confere. Confere agora o som de LP com Girls Go Wild.
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0: Olá, show da tarde na área, todo mundo curtindo no volume máximo. Você de perto, de longe, em casa, no trabalho, viajando, chegando rapidinho, intervalinho. E daqui a pouco a gente está de volta, tá? Fica por aí, sai daí não, bebê.
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0: Muito bem, voltamos, viu? Rapidinho, fomos ali, voltamos, já estamos de volta com o show da tarde. Tá na hora de saber quem vai pedir música. Vai dar aquele pitaco na nossa programação musical, hein? Que som que será que vem aí? Quem tá com a gente? Fala comigo!
2: Aqui é o Bruno da Barraca do Disseu. Manda pra gente aí, manda um oi aí pra eu ver.
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0: aí, na moral, faz muito barulho pro Diego Vitor Hugo, por favor.
1: Esse game a gente sabe jogar, né?
0: Vocês sabem zerar.
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3: Emílio Eduardo, conta essa história.

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1: Opa! Show da tarde na área. A melhor programação musical do seu rádio. Tá na hora de dar tchau, bebê. Valeu pela companhia, pelo carinho. Um beijo no seu coração. Saúde e paz. O resto a gente corre atrás. Até a próxima edição. Valeu. Tchau, tchau.
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3: Figurinha! É assim.

0: MC Bruninho.
1: Valeu, Bruninho.
2: Aê,
1: muito
2: galera.
1: Sucesso, viu? Obrigado pelo carinho. Obrigado por participar desse momento tão especial na nossa carreira.
2: É nóis.
1: Tamo junto.
0: Fenômeno.
1: Muito sucesso. Salva de palmas pra Bruninho.
3: Valeu, pai. 2h30.

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0: 2h51.
1: João Neto Frederico, Mariana Fagundes.
2: É, ó, toca aquela porque meu coração tá machucado,
1: pô. O nosso, né?
2: O nosso.
1: Vamos cantar então pra melhorar?
2: Agora.

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2: 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Oh.

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4: O Centro de Idiomas da Universidade Estadual do Tocantins está com vagas abertas até o dia 14 de julho para os cursos de inglês, espanhol e linguagem brasileira de sinais, Libras. As inscrições são realizadas exclusivamente pelo sistema Concurso e Seleções no portal da Unitins pelo link www.unitins.br/concursos. Os cursos serão na modalidade presencial ou virtual, a depender do módulo, com a oferta de 40 vagas por turma. Ao todo, são 13 turmas e a participação nos cursos será totalmente gratuita, não havendo cobrança de taxa de inscrição ou matrícula. Há vagas abertas para a comunidade e vagas exclusivas para públicos específicos.
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0: Me gustó más barulho aí.
1: 4:27.
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0: 4h48.
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0: A rainha,
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4: A Universidade Estadual do Tocantins tornou público o relatório de mapeamento institucional das ações voltadas às mulheres, referente ao ano de 2025. Documento que evidencia as iniciativas desenvolvidas pela Unitins em prol da equidade de gênero, valorização e fortalecimento das mulheres no ambiente acadêmico e social. Como resultado desse trabalho, a Unitins foi reconhecida com o selo Instituição Amiga da Mulher, categoria Ouro, destacando o compromisso institucional com políticas e práticas voltadas à promoção dos direitos das mulheres. Ao longo de 2025, a Unitins estruturou suas ações em 16 projetos institucionais que contemplaram 38 ações vinculadas, além de 8 ações independentes, totalizando 46 iniciativas executadas. Essas ações foram organizadas em diferentes eixos temáticos, abrangendo áreas como liderança e protagonismo feminino, pesquisa, ciência e equidade de gênero, empreendedorismo feminino, saúde da mulher, direitos das mulheres e enfrentamento à violência, eventos institucionais e campanhas de valorização, comunicação e sensibilização.
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2: Janete, você não devia dar ouvidos àquelas suas amigas. Elas não me conhecem, não sabem quem eu sou. Só você me conhece, Janete. Meu Deus.
3: Eu vi aquela carta.
2: Mas que carta? Era apenas uma fã. Foi no camarim, foi só
3: não,
2: isso.
3: Não, tchau.
2: Fica comigo, Janete. Escuta. Onde é que você vai? Fica comigo.
3: Você não cumpriu com a sua promessa. Eu vou embora.
2: Que promessa?
4: Corta.

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6: Graças a Deus.
7: Graças a Deus. Quem é para você, assim, o cantor mais popular? Estando você, entendeu? Assim,
6: Amado Batista.

0: Vocês é que são chique no último.
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0: está no ar a Voz do Brasil. As notícias do governo federal que movimentaram o país no dia de hoje.
1: Olá, boa noite.
2: Boa noite para você que nos acompanha em todo o país.
1: Segunda-feira, 5 de outubro de 2026.
2: Vamos aos destaques do dia.
1: Mais de 125 milhões de brasileiros foram às urnas neste domingo para o primeiro turno das eleições.
2: E forças de segurança pública fazem balanço das operações para combater crimes eleitorais. Gabriela Noronha.
3: De acordo com a Polícia Federal, foram apreendidos 2.850.000 reais durante a atuação no primeiro turno das eleições.
1: Fim das bets.
2: Sites e aplicativos de apostas deixam de operar no país nesta terça-feira.
1: E prazo para resgatar saldo em plataformas termina hoje. Graziela Mendonça.
4: São mais de 1.300.000.000 de reais que ainda aguardam resgate nos sites e aplicativos de bets.
2: Outubro Rosa.
1: Mês de falar sobre cuidados com a saúde da mulher e prevenção ao câncer de mama.
2: Saiba como identificar sinais de alerta e onde começar, onde encontrar assistência especializada pelo SUS. Cleide Lopes.
5: O INCA estima 78 mil novos casos de câncer de mama no ano até 2029.
1: Hoje na apresentação da Voz do Brasil, Luciano Seixas e Mariana Jungmann.
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1: As eleições no Brasil transcorreram com tranquilidade, segundo o balanço das forças de segurança que atuaram em todo o país.
2: As principais ocorrências registradas se referem à propaganda eleitoral irregular e tentativa de compra de votos.
1: E os eleitores não tiveram dificuldades para chegar aos locais de votação.
3: Mais de 321 mil profissionais foram mobilizados em todo o país para garantir a segurança das eleições de 2026. O ministro da Justiça e Segurança Pública, Wellington César Lima, destacou o trabalho conjunto do efetivo, que reúne agentes de forças estaduais, Polícia Federal, Tropa de Contingência, Polícia Rodoviária Federal e Força Nacional.
6: Demonstra muita integração, muita coordenação das forças de segurança e os números de fato são muito pequenos, muito irrisórios no que diz respeito às ocorrências de maior relevo.
3: De acordo com a Polícia Federal, foram apreendidos 2.850.000 reais em bens e valores durante a atuação no primeiro turno das eleições. Até o fim do domingo de votação, foram instaurados 49 inquéritos policiais e 204 pessoas foram conduzidas para as delegacias. O delegado Henrique Oliveira Santos, chefe da Divisão de Repressão a Crimes Eleitorais, falou sobre as principais infrações cometidas.
7: O crime que, por exemplo, mais aconteceu, né, o crime de propaganda irregular no dia das eleições, que já era algo esperado. O segundo crime que mais ocorreu no Brasil inteiro foi o crime de compra de votos.
3: A Polícia Rodoviária Federal também divulgou o balanço. O chefe da Comunicação Social da PRF, Alexandre Castilho, destaca que além do patrulhamento de rodovias, os agentes atuaram na prevenção e no combate a crimes associados ao processo eleitoral.
8: A PRF registrou quase R$1 milhão em dinheiro vivo e cheques bancários. Ainda houve duas interceptações de ônibus que transportavam eleitores irregularmente.
3: A PRF também restringiu no domingo de eleição o tráfego de veículos de grande comprimento e de cargas superdimensionadas. Segundo a corporação, a medida contribuiu para evitar congestionamentos. Reportagem Gabriela Noronha.
2: E termina hoje o prazo para retirar o saldo em sites ou aplicativos de bets.
1: Com a proibição dos jogos, as plataformas de apostas deixam de operar em todo o país a partir de amanhã.
2: Caso o apostador não retire o saldo a tempo, o valor será devolvido pelos bancos a partir do próximo final de semana.
4: São mais de 1.300.000.000 de reais que ainda aguardam resgate nos sites e aplicativos de bets. O prazo termina às 23 horas e 59 minutos desta segunda-feira. A partir desta terça-feira, os sites e aplicativos deixam de operar, conforme o cronograma de implementação da medida provisória que proibiu as bets no Brasil. A orientação para os usuários é acessar as plataformas em que tem cadastro e solicitar a retirada, ainda que o valor seja pequeno. É a situação da maioria das contas. 96% delas tem saldo abaixo de R$ 25. E quem possui contas em mais de uma empresa deve conferir em cada uma delas. Os valores que não forem retirados voluntariamente dentro do prazo serão devolvidos pelos bancos entre 9 e 14 de outubro. Caso haja algum impedimento para restituição, a partir de 14 de outubro, os recursos serão transferidos à Caixa Econômica Federal, que ficará responsável pela devolução aos apostadores. Graziela Mendonça para a Voz do Brasil.
1: E o Ministério da Fazenda definiu regras e prazos para encerramento das atividades das empresas de apostas que não possuem mais autorização para funcionar no país.
9: De acordo com portaria publicada pela pasta, as empresas têm até a próxima quarta-feira para enviar saldos finais das contas dos usuários. O levantamento deve considerar os valores que os usuários podem resgatar até hoje.
1: E as plataformas têm até o dia 15 de dezembro para regularizar todas as pendências financeiras referentes ao período em que estiveram em funcionamento.
9: A portaria também exige que as empresas mantenham os dados cadastrais atualizados e tenham um representante legal no Brasil para cuidar de possíveis pendências.
1: Estamos no Outubro Rosa, mês de conscientização sobre o câncer de mama.
9: O movimento reforça informações sobre fatores de risco, métodos de prevenção e apoio às mulheres diagnosticadas.
1: Este ano, o Instituto Nacional do Câncer reforça a importância dos exames para a detecção precoce da doença.
5: Antônia Josimária de Oliveira Lima, moradora do Rio de Janeiro, descobriu um câncer de mama no finalzinho de 2015 e em 2016 operou o tumor. Fez quimioterapia e ainda hoje segue em acompanhamento no Instituto Nacional do Câncer, o INCA. Para ela, a doença não representou o fim, mas um recomeço.
10: Hoje eu estou bem, graças a Deus. Comecei a ter uma vida diferente. Você aprende a se valorizar, você aprende a se amar.
5: De acordo com o Instituto Nacional de Câncer, o INCA, o câncer de mama é o mais comum entre as mulheres do Brasil e no mundo. A doença se manifesta de várias formas, como, por exemplo, o aparecimento de nódulos, alterações na pele da mama, que fica com aparência de casca de laranja, e secreções no mamilo. O INCA estima 78 mil novos casos de câncer de mama no ano até 2029 e que a detecção precoce da doença é um fator determinante para a cura, como falou a chefe da divisão de detecção precoce do INCA, Renata Maciel.
11: Então, ficar sempre atenta, tocar as suas mamas, sentiu algo diferente, procure o mais rápido possível, porque o diagnóstico precoce, ele também permite empregos de terapias menos invasivas, né? Menos agressivas, e assim a gente consegue também ter maior chance de cura.
5: O Sistema Único de Saúde oferece gratuitamente todo o tratamento para o câncer. Reportagem Cleide Lopes.
9: E hemocentros de todo o país contarão com recursos federais para a qualificação de serviços.
1: Uma portaria assinada pelo Ministério da Saúde estabelece incentivo federal mensal para aprimorar serviços de hemoterapia.
9: A medida também faz parte das ações para fortalecer a produção nacional de medicamentos derivados do sangue, como a imunoglobulina.
1: O Brasil firmou acordo para ampliar o fornecimento e a transferência de tecnologia do medicamento.
12: A portaria estabelece incentivo federal mensal aos hemocentros de todas as unidades da federação. A medida também prevê melhorias na estrutura dos hemocentros, nos equipamentos e nas condições de processamento e conservação do plasma, componente do sangue utilizado na produção de medicamentos. Além da portaria, também foi anunciado um acordo para ampliar a produção de imunoglobulina e alcançar a fabricação 100% nacional do medicamento, utilizado no tratamento de imunodeficiências, infecções bacterianas e alguns tipos de câncer do sangue. Para isso, a empresa brasileira de hemoderivados e biotecnologia, Hemobras, firmou um acordo de cooperação com a empresa chinesa Tiantan Bio. A parceria prevê a cooperação para o registro no país de uma imunoglobulina humana de uso intravenoso. O ministro da Saúde, Alexandre Padilha, comentou a importância desse tipo de acordo de cooperação.
13: Quando a gente tem uma rede mais consolidada, com mais capacidade de incorporação tecnológica, e a gente consegue ter parcerias internacionais e nacionais tão potentes.
12: A Tiantan Bio também vai apoiar a Hemobras na modernização de sistemas e processos, com ações nas áreas de transformação digital, automação e gestão inteligente. Reportagem, Márcia Fernandes.
9: Outubro é também o mês do idoso, um período para dar visibilidade às pautas relacionadas aos direitos das pessoas com mais de 60 anos.
1: No Brasil, essa população cresceu 11,3% em 2012 para 16,6% em 2025, mostrando uma tendência de envelhecimento populacional.
9: Os dados são da Síntese de Indicadores Sociais, realizada pelo Instituto Brasileiro de Geografia e Estatística, o IBGE.
1: E nós conversamos com a pesquisadora Denise Freire, responsável pelo estudo, para saber mais sobre o retrato que ele mostrou da população com mais de 60 anos no Brasil. Acompanhe.
9: Olá, doutora Denise Freire, prazer ter a senhora conosco aqui, bem-vinda à Voz do Brasil. A senhora que conduziu aí a síntese dos indicadores sociais do IBGE, que apurou alguns dados sobre o envelhecimento da população, e aí a gente quer falar um pouco sobre isso hoje. O principal dado aqui que eu gostaria de começar trazendo é o que trata da população com mais de 60 anos, que cresceu cerca de 53% entre 2012 e 2025, né? A pesquisa apurou o que provocou esse aumento da população idosa, doutora?
14: Olá, é um prazer participar com vocês dessa entrevista. O estudo da síntese mostrou, né, esse aumento da população idosa no período 2012 a 2024. Né? Esse é um aumento que possui vários fatores, né, vários aspectos. Então, a gente pode considerar tanto, né, o aumento da expectativa de vida, melhoria de saneamento, né, melhoria também das condições de acesso a medicamentos e à saúde. Né? E, por outro lado, também a gente tem uma questão da queda da natalidade, né? Então, reduz a participação de crianças e jovens também na nossa população. Então, cada vez mais tem chamado a atenção esse aumento, né, de pessoas idosas na proporção da população brasileira.
1: Esse crescimento da população mais velha já vinha ocorrendo nas décadas anteriores, né? Foi observado algum tipo de aceleração?
14: Sim, tem havido uma aceleração, né, nesse processo de envelhecimento, nessa participação da população idosa dentro, né, do total da população brasileira, né, de acordo com esses aspectos que a gente citou já.
9: Agora, a pesquisa trouxe também dados sobre a idade das pessoas no mercado de trabalho, né? Aliás, é um dos principais focos da pesquisa, é o mercado de trabalho. E ela apontou uma presença expressivamente maior de homens do que de mulheres trabalhando após os 60 anos, não é isso, doutora? A que se deve isso?
14: Sim, exatamente. Historicamente, né, no mercado de trabalho existe uma participação maior de homens do que de mulheres, né, não só entre a população idosa, mas de uma maneira geral. Mas quando a gente faz esse recorte de 60 anos ou mais, cerca de metade dos homens ainda permanecem no mercado de trabalho, enquanto que entre as mulheres é cerca de um quarto. Né? Existe essa diferença importante, né, por gênero, principalmente, em primeiro lugar, por causa das condições previdenciárias. Né? Aos homens realmente é exigido ficar mais tempo, né, trabalhando e contribuindo para conseguir se aposentar. A mulher, como tem normalmente uma dupla jornada, né? Ela tem também o trabalho de cuidar de parentes, de cuidar da casa, dos filhos. Normalmente tem uma condição previdenciária em que ela exige menos tempo de contribuição do que os homens. Então, aos 60 anos, normalmente é difícil para os homens, né? Para a maioria dos homens já ter conseguido se aposentar, então a maioria deles ainda permanece, né? Pelo menos metade permanece no mercado de trabalho entre 60 e 69 anos. Né? A partir de 70 anos que a gente conseguiu fazer esse recorte, aí sim que há uma queda expressiva na proporção de homens que ainda trabalham. E mais significativa ainda entre as mulheres. Mas isso se deve também às condições de, assim, a gente tem um mercado de trabalho que tem uma informalidade, né, importante. Então, para as pessoas conseguirem atingir o mínimo exigido pela Previdência Social para conseguir se aposentar, também demora, né? Nem todo mundo também tem uma continuidade de contribuição ao longo da sua vida laboral. Então, isso faz com que as pessoas, mesmo, né, com mais idade, né, mesmo às vezes já atingindo a idade mínima de aposentadoria, ainda não consigam se aposentar por falta de contribuição ainda à Previdência.
1: Outro dado sobre o mercado de trabalho é que a presença, o percentual de idosos empregados vem aumentando, embora tenha sofrido uma baixa aí durante o período de pandemia. E eles também ganham mais do que a média da população, né? A senhora pode comentar um pouco esses dados?
14: Sim, exatamente. O dado de 2024 apontava que cerca de um quarto das pessoas com 60 anos ou mais ainda estava inserida no mercado de trabalho, né? E foi o percentual mais elevado da série, né? Então, a gente observa que a cada ano esse percentual de idosos que participam do mercado de trabalho vem aumentando, né? Na pandemia foi o menor valor, né, por 2020, porque os idosos justamente precisavam, né, se precaver, né, de contaminação, de doença, para pegar a Covid, e realmente a sua participação diminuiu em 2020. Mas desde então, a cada ano, a sua participação vem aumentando e está em uma trajetória de alta. Né? Então, mas assim, são vários fatores, né? Então, assim, além da questão previdenciária também, né, da questão da informalidade, a gente também pode apontar a questão de arranjos, né, familiares, porque muitos, quando você tem por outro lado uma situação dos jovens, né, com dificuldade de inserção no mercado de trabalho ou de uma inserção muito precária, os idosos acabam permanecendo como principal provedor, né, quando ele participa de uma família, né, com múltiplos membros e que também tem os jovens participando da família. Então, a pessoa mais idosa, que normalmente ganha mais, né, tem mais experiência, então ela vai tender sempre a ganhar uma remuneração mais elevada, né, do que das outras pessoas, das outras faixas etárias, né, e ela acaba também servindo como uma pessoa provedora, né? E no ambiente atual, que, como eu já falei, dessa dificuldade dos jovens, então cada vez mais a gente vai, eu acredito que a gente vai assistir o aumento das pessoas idosas inseridas no mercado de trabalho, tanto homens quanto mulheres.
9: Muito bem, nós conversamos com Denise Freire, pesquisadora responsável pela síntese dos indicadores sociais do IBGE. Muito obrigada, doutora, pela sua entrevista à Voz do Brasil.
14: Muito obrigada.
1: Como a gente ouviu na entrevista, o Brasil tem cerca de 17% da população brasileira acima dos 60 anos e atravessa uma tendência de envelhecimento populacional.
9: Com esse crescimento, além dos cuidados com a saúde e o bem-estar, é preciso estar alerta para golpes ou crimes virtuais.
1: Apenas no ano passado, o Disque 100 registrou 1000 denúncias de violações virtuais contra pessoas idosas.
9: Além do Estatuto do Idoso, que tipifica crimes contra pessoas com 60 anos ou mais, existem canais de informação e denúncias para proteger esse público.
15: Aos 69 anos, o aposentado Pedro Mesquita não imaginava que pudesse cair no golpe do empréstimo consignado ao atender uma ligação de uma suposta funcionária do banco.
16: Ela propôs que quitava meus débitos do banco com juro bem menor e eu ia pagar a parcela bem menor. Foi onde que ela me ganhou. Um empréstimo lá no meu nome com um valor de 24 mil. Não caia nesse golpe como eu caí, porque foi muito fácil. Eu achava que eu não caía em golpe.
15: Crimes virtuais cometidos contra idosos são punidos com maior rigor de acordo com o Código Penal. E o Estatuto do Idoso, criado em 2003, garante que, nesses casos, o idoso tenha atendimento preferencial e que o processo corra de forma mais rápida na Justiça. No ano passado, o Disque 100 registrou 1000 denúncias de violações de direitos de idosos em ambiente virtual. São crimes como golpes, ameaças e exposição. Para levar mais informações às pessoas idosas, o Ministério dos Direitos Humanos e da Cidadania criou criou uma cartilha, como explica o secretário nacional dos direitos da pessoa idosa, Alexandre da Silva.
17: Nós precisamos sempre garantir autonomia e independência. Temos uma cartilha também no campo da educação para que as pessoas idosas não caiam nos golpes mais conhecidos. E a gente aproveitou esse material falando também de situações que não são golpes, mas podem ser, na mão de pessoas mal intencionadas, oportunidades, né, enviesadas ali, disfarçadas e para gerar um golpe.
15: Os números do painel de dados da Ouvidoria Nacional de Direitos Humanos mostram que as capitais do Rio de Janeiro e São Paulo concentram a maioria das denúncias de violações de direitos das pessoas idosas. As denúncias podem ser feitas pelo Disque 100, que funciona 24 horas todos os dias da semana. Com locução de Nazi Brum, reportagem Graziele Bezerra.
9: Recuperar uma área degradada vai muito além de plantar árvores. É preciso saber se a vegetação conseguiu se restabelecer e se o ecossistema tem condições de se manter sozinho.
1: Para avaliar esse resultado em todo o país, foi criado um sistema com critérios científicos que mostram se a vegetação nativa está sendo recuperada.
9: Os critérios levam em conta as características de cada bioma brasileiro.
18: Recuperar uma área degradada não significa apenas plantar árvores. O verdadeiro desafio é saber se aquela vegetação voltou a funcionar como um ecossistema capaz de sobreviver sozinho. Em um país com 6 biomas e uma das maiores biodiversidades do planeta, essa avaliação sempre foi um dos grandes obstáculos na restauração ambiental. Agora, órgãos federais criaram um sistema único para medir a qualidade da recuperação da vegetação nativa em todo o Brasil. O pesquisador da Embrapa, Daniel Vieira, destacou que a ideia era conseguir obter indicadores precoces, mas que trouxessem segurança quanto à recuperação da área degradada.
19: Se a gente esperar o tempo ecológico para uma floresta voltar a ser floresta, é um tempo muito grande. Então a gente tem pensado em como utilizar indicadores precoces e que sugerem ou tentam garantir que no futuro essa vegetação vai estar num processo maduro.
18: A principal mudança está na forma de fiscalizar. A avaliação passa a verificar se depois de pelo menos 4 anos a vegetação apresenta condições de se manter sem depender de intervenção humana. Para isso, os técnicos vão observar 4 indicadores principais: a cobertura vegetal do solo, a quantidade de plantas nativas que surgiram naturalmente, a diversidade de espécies e a presença reduzida de plantas invasoras. Juntos, esses fatores indicam se a área degradada está seguindo um caminho de recuperação sustentável. Daniel Vieira, da Embrapa, destacou que os indicadores atendem a todos os biomas brasileiros.
19: A gente encontrou indicadores de sucesso que garantem a autossustentabilidade dessas vegetações para os diferentes biomas e formações, para ter um chão comum nesse processo de regularização ambiental e de recuperação da vegetação nativa.
18: Além de dar mais segurança jurídica para projetos de restauração ambiental e reduzir a necessidade de vistorias presenciais, o modelo ajuda o Brasil a acompanhar uma das metas assumidas internacionalmente: recuperar 12 milhões de hectares de vegetação nativa até 2030. Compromisso ligado ao Acordo de Paris e à Década da ONU para a Restauração de Ecossistemas. Reportagem Luana Karen.
1: A Agência Nacional de Proteção de Dados, a ANPD, acaba de lançar uma página na internet exclusiva para receber denúncias contra redes sociais e plataformas digitais que descumprirem as novas regras do Marco Civil da Internet.
9: Através da página da ANPD, qualquer pessoa ou empresa pode usar o canal para denunciar plataformas que não ofereçam meios adequados para reportar conteúdos criminosos, anúncios irregulares ou vazamentos de conteúdos íntimos.
1: Para mais informações, acesse gov.br/ANPT.
9: Atenção, gestoras e gestores de políticas públicas de todo o país.
1: O Ministério das Mulheres prorrogou o prazo para o envio das respostas ao Censo de Políticas para as Mulheres. O preenchimento agora pode ser feito até o dia 19.
9: O levantamento busca mapear a estrutura, o funcionamento e a capacidade de atendimento dessas unidades em todo o Brasil.
1: O mapeamento também vai ajudar a conhecer o perfil de quem está na gestão, entender o trabalho feito nos estados e municípios e identificar os serviços e equipamentos oferecidos às mulheres.
9: Mais informações em gov.br/mulheres.
1: essas foram as notícias do Governo Federal.
9: Uma realização da Secretaria de Comunicação Social da Presidência da República.
1: Com produção da empresa Brasil de Comunicação.
9: Fique agora com as notícias do Poder Judiciário e do Congresso Nacional. Boa noite.
1: Boa noite para você, até amanhã.
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21: STF é o guardião da Constituição Federal que completa 38 anos hoje.
22: Presidente do TSE conclui primeiro turno das eleições 2026 e projeta mesma tranquilidade para a segunda fase do pleito.
21: STJ forma maioria para admitir o primeiro processo da história de acordo com o filtro da relevância.
22: Boa noite, eu sou Marcela Luiza.
21: E eu sou Walter Lima.
22: A Constituição Federal completa 38 anos nesta segunda-feira. Promulgada em 5 de outubro de 1988, ela encerrou o período do regime militar e colocou a dignidade da pessoa humana no centro do ordenamento jurídico.
21: O Supremo Tribunal Federal é o guardião da Carta Magna e promove ao longo de toda esta semana eventos para celebrar a data.
22: O primeiro encontro comemorativo ocorreu hoje na biblioteca do STF.
21: Na ocasião, o presidente do Supremo, ministro Edson Fachin, destacou a importância da democracia prevista no texto constitucional de 88.
23: 38 anos formam o mais longo período de vigência democrática ininterrupta de nossa história republicana. E isso não é obra do acaso, nem de uma só geração. É fruto de escolhas diárias da eleitora que compareceu às urnas ontem, do servidor que cumpre a lei, da juíza que fundamenta suas decisões, da cidadania que reclama, da imprensa que informa, das instituições que se respeitam e cooperam pelo bem do Brasil.
22: A Justiça Eleitoral já se prepara para o segundo turno das eleições gerais de 2026.
21: A afirmação foi feita pelo presidente do TSE, ministro Cássio Nunes Marques, no balanço do primeiro turno das eleições. Na ocasião, ele também destacou a normalidade da votação, a segurança dos sistemas eleitorais e o trabalho realizado em todo o país para garantir o exercício do voto. Guilherme Firmino.
24: Após a apuração, Cássio Nunes Marques agradeceu aos eleitores e aos profissionais envolvidos na eleição e afirmou que a expectativa é de repetir no segundo turno a tranquilidade registrada nesse domingo.
25: Ressalto, todavia, que a eleição não termina quando a votação é encerrada. Ela se completa quando a vontade soberana do eleitorado é conhecida e respeitada.
22: A segunda sessão do STJ formou maioria para admitir o primeiro processo da história da corte para julgamento pelo filtro da relevância.
21: Nesse novo sistema, a questão federal discutida precisa ter relevância econômica, política, social ou jurídica, para além dos interesses das partes. Fátima Uchoa.
26: A análise da relevância foi proposta pelo ministro Sérgio Coquina, presidente da Comissão Gestora de Precedentes do STJ. A discussão é para definir se o condomínio pode cobrar do condômino inadimplente honorários do advogado contratado para ajuizar a ação de cobrança e se há diferença entre essa hipótese e a referente à atuação do advogado fora da justiça. Os votos para definir se a questão apresenta ou não relevância para posterior julgamento de mérito estão sendo tomados em sessão virtual até 7 de outubro e os ministros podem mudar o voto até o final.
22: Começou hoje um mutirão da Justiça do Trabalho para analisar processos que envolvem pessoas com 60 anos ou mais.
21: É a ação em pauta a melhor idade, que vai até sexta-feira em todo o país. Rafael Silva.
27: A mobilização em pauta a melhor idade busca ampliar o acesso à conciliação em casos que envolvam pessoas com 60 anos ou mais. Mas essa é uma ação que deve ser tomada por advogados o tempo todo. Eles devem sempre deixar claro claro à justiça que aquele processo envolve pessoa idosa e assim chamar a atenção do judiciário para a prioridade no caso.
22: Justiça Federal mantém veto a obras de terminal de gás em Barcarena, no Pará.
2: A decisão atende a pedido do MPF. Vanessa Pereira.
3: A Justiça Federal manteve suspensa a construção de um terminal de gás em Barcarena, no Pará, e proibiu a concessão de novas licenças. A decisão rejeitou o pedido da empresa Termogás e determinou que o empreendimento só avance após a conclusão de estudos técnicos e a consulta prévia às comunidades quilombolas e tradicionais da região. A Justiça também deu 5 dias para o governo do Pará e o INCRA prestarem informações atualizadas sobre o caso.
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22: Uma boa noite.
2: E até amanhã.
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1: Eu sou Paula Groba.
2: E eu sou Humberto Pinheiro.
1: E estes são os destaques de hoje do Jornal do Senado, que começa agora.
2: 13 partidos terão representantes no Senado a partir de 2027.
1: Senadores começam a analisar fim da escala 6x1 nesta terça-feira.
2: Mais de 33 milhões de brasileiros não votaram no primeiro turno, mas ainda podem votar no segundo.
1: Boa noite.
2: Boa noite.
1: O resultado das urnas vai redesenhar o mapa político do Senado a partir de 2027. Serão 13 partidos com pelo menos um representante na casa, em uma composição que reforça a força do PL. A legenda terá a maior bancada, com 28 senadores.
2: Mas o que esses números significam na prática para as votações e para as disputas de poder no Senado? O repórter Rodrigo Rezende explica.
3: A maior bancada é a do PL, com 28 integrantes, seguida pela Federação União Progressista com 12, PT com 9 e MDB com 8. Uma das senadoras eleitas pelo PL foi Carol Dittone, de Santa Catarina.
4: Então, o nosso compromisso é com a moralidade das instituições, dos órgãos públicos. Com certeza, nós vamos trazer mais investimentos, mais respeito com Santa Catarina. Acho que o nosso compromisso é esse.
3: O Partido Novo conseguiu eleger 3 representantes e a Rede Sustentabilidade terá novamente uma senadora, com Luiziane, do Ceará. Também terão senadores os seguintes partidos: Republicanos e PSD com 5 cadeiras, PSB com 4, PSDB e Podemos com 2 representantes cada e PDT com 1 vaga. Dos 32 senadores que tentavam a reeleição, 14 foram reeleitos. Com os dados atuais, a bancada feminina terá 18 representantes em 2027, a maior em um início de legislatura. Uma dessas mulheres é Marília Campos, eleita pelo PT em Minas Gerais.
5: Eu sou uma pessoa que dialogo com todos os segmentos, especialmente aqueles segmentos que são civilizados. E é com essa postura que eu seguirei no Senado.
3: A composição partidária final do Senado será definida com o segundo turno da eleição de governadores em 3 estados: Acre, Amazonas e Tocantins. Nessas unidades da federação, senadores em exercício estão no segundo turno e uma possível vitória dará a vaga para o Senado aos seus suplentes.
1: E o Senado, que toma posse no ano que vem, terá uma combinação de nomes conhecidos e estreantes. 14 senadores foram reeleitos para mais 8 anos de mandato, enquanto 2 ex-senadores estarão de volta à casa.
2: E 38 eleitos vão ocupar o Senado pela primeira vez. É uma renovação que muda o perfil da casa, mas que ainda mantém nomes já conhecidos pelos brasileiros. A reportagem é de César Mendes.
6: Os eleitores de 2 estados decidiram manter os senadores que já estavam no cargo nas 2 vagas em disputa. No Amazonas, foram reeleitos Eduardo Braga, do MDB, e Plínio Valério, do PSDB. Em Sergipe, Rogério Carvalho, do PT, e Alessandro Vieira, do MDB. Outros 10 senadores que já estavam no cargo também foram reeleitos: Márcio Bittar, do PL, no Acre; Lucas Barreto, do PSD, no Amapá; Jacques Wagner, do PT, na Bahia; Cid Gomes, do PSB, no Ceará; Veneziano Vital do Rego, do MDB, na Paraíba; Humberto Costa, do PT, em Pernambuco; Marcelo Castro, do MDB, no Piauí; Eduardo Gomes e Carlos Portinho, ambos do PL, no Tocantins e no Rio de Janeiro, respectivamente; e Stevenson Valentim, do Podemos, no Rio Grande do Norte. Para o senador Alessandro Vieira, o novo Senado terá que ser diferente do atual para atender às expectativas dos eleitores.
7: Você vai ter que provar para o povo que mereceu essa votação, essa confiança. O Brasil todo espera por um processo de depuração.
6: 2 ex-senadores voltam ao Senado no ano que vem: Renato Casagrande, do PSB do Espírito Santo, e José Medeiros, do PL de Mato Grosso.
1: E na volta dos trabalhos, após o primeiro turno das eleições, senadores vão iniciar a análise da proposta de emenda à Constituição que acaba com a escala 6x1. O texto define que trabalhadores terão direito a 2 folgas a cada 5 dias trabalhados.
2: A proposta precisa passar por 5 sessões de debates no plenário antes de ser votada em primeiro turno. Repórter Pedro Pincer.
8: Nesta terça-feira, o Senado deve fazer a primeira sessão plenária para debater o fim da escala 6x1. 6 dias de trabalho e 1 de repouso. Depois de 5 debates em plenário, a proposta de emenda à Constituição poderá ser votada em primeiro turno. Se aprovada, segue para o segundo turno com outras 3 sessões de discussão. A senadora senadora Tereza Leitão, do PT de Pernambuco, destacou que a nova jornada permitirá uma nova dinâmica nas famílias brasileiras.
9: Que a mãe e o pai não cheguem exausto para sentar, mas que cheguem feliz para ainda conversar, brincar, ler com seus filhos e suas filhas.
8: Já o senador Rogério Marinho, do PL do Rio Grande do Norte, lamentou que a PEC obrigue uma forma de contrato entre patrões e empregados.
10: Que quando foi feita a modificação da legislação trabalhista em 2017, o único tema que foi consensualizado entre trabalhadores, empregadores e governo foi a necessidade de que preponderasse o negociado sobre o legislado.
8: O texto permite que as empresas tenham até 2 meses para adaptar a jornada para 42 horas semanais depois que a proposta virar lei. A partir daí, terão mais 1 ano para colocar a jornada em 40 horas.
1: E a Comissão de Constituição e Justiça pode aprovar o projeto que autoriza a divulgação de imagens e áudios de crimes em flagrante dentro de estabelecimentos comerciais.
2: A ideia é que o compartilhamento dessas informações ajude na identificação e denúncia de criminosos. As informações com o repórter Bruno Lourenço.
11: O relator, senador Espiridião Amin, do Progressistas de Santa Catarina, afirmou que o objetivo é combater a impunidade por meio da identificação e denúncia dos infratores.
12: É realmente o reino da maldade você ter uma preocupação maior com o delinquente do que com quem sofre a delinquência.
11: Para evitar abusos, o texto exige que o estabelecimento registre um boletim de ocorrência e proíbe a exposição de terceiros que não estejam envolvidos no crime e também prevê a responsabilização do lojista caso haja divulgação indevida de imagens sabidamente falsas. Depois da CCJ, o projeto de lei, que já passou pela Comissão de Segurança Pública, vai ao plenário do Senado.
1: Mais de 33 milhões de brasileiros deixaram de votar no último domingo. E entre os que foram às urnas, quase 6 milhões optaram pelo voto nulo ou em branco.
2: Os números mostram o tamanho da parcela do eleitorado que não escolheu nenhum dos candidatos nas urnas. Repórter Marcela Cunha.
13: O número representa mais de 21% do eleitorado e é o maior desde 1998. Por isso, o TSE informou que vai atuar para aumentar o comparecimento no segundo turno, marcado para o dia 25 de outubro. De acordo com o presidente do TSE, o ministro Cássio Nunes Marques, é preciso intensificar as ações, em especial entre os grupos para os quais o voto não é obrigatório, como quem tem 70 anos ou mais.
14: Não é o ideal a abstenção de 20%. A ideia é intensificar e aperfeiçoar todos os mecanismos disponíveis para a justiça eleitoral para que a gente consiga diminuir esse percentual num segundo turno.
13: Segundo o presidente do TSE, a abstenção chega a cerca de 50% entre os maiores de 70 anos e a 20% entre os jovens de 16 e 17 anos. Além das ausências, o primeiro turno registrou 2 milhões e 200 mil votos em branco e 3 milhões e 600 mil votos nulos.

0: precisa ser justificada pelo eleitor até 3 de dezembro. O presidente do Tribunal Superior Eleitoral, ministro Cássio Nunes Marques, ressaltou a importância da participação no primeiro turno.
1: Quero, antes de tudo, agradecer às eleitoras e os eleitores brasileiros que compareceram às urnas e exerceram, mais uma vez, o direito fundamental de escolher os seus representantes.
0: De acordo com dados do TSE, a abstenção bateu recorde este ano com 33.400.000 pessoas que não compareceram às urnas. No segundo turno, a votação é apenas para presidente da República e, dependendo do estado, para governador.
2: Com edição de Paula Groba e trabalhos técnicos de Eliseu Caires, o Jornal do Senado fica por aqui. Acompanhe agora as notícias da Câmara dos Deputados. Boa noite.
3: Boa noite e até amanhã.
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5: Câmara amplia a bancada feminina e passa a contar com 109 mulheres.
6: PL elege maior bancada e terá 121 deputados na próxima legislatura.
5: Nicolas Ferreira e Lucas Pavanato superam os 3 milhões de votos.
6: Boa noite. Os brasileiros foram às urnas neste domingo para participar do processo eleitoral.
5: A eleição presidencial de 2026 registrou mais de 119 milhões de votos válidos no primeiro turno, o maior número já registrado nesta etapa da disputa pelo Palácio do Planalto.
6: Os eleitores também votaram para escolher os próximos governadores, senadores, deputados federais e deputados estaduais.
5: Na Câmara dos Deputados, o PL elegeu a maior bancada para a próxima legislatura. A repórter Silvia Munhato explica como fica a correlação de forças na casa a partir do resultado das eleições deste domingo.
7: O PL elegeu a maior bancada da Câmara dos Deputados neste domingo e vai ter 121 deputados na próxima legislatura, que começa em 1º de fevereiro. Em 2022, o partido havia obtido 97 cadeiras. O segundo colocado para a Câmara foi a Federação PT-PCdoB-PV, com 88 deputados, 6 a mais que na última eleição. Além do PL da Federação PT-PCdoB-PV, ganharam deputados em relação ao total eleito em 2022, o PSD, Republicanos, Podemos, Novo e Missão. O Novo teve um aumento de 3 para 10 deputados. Entre os que perderam, destaque para a Federação União PP, que passou de 105 para 87. PSDB Cidadania perdeu 7 cadeiras, chegando a 11. E o PDT ficou com 6 deputados, uma perda de 10 cadeiras. PSB e PSOL Rede mantiveram uma bancada de 15 deputados. Os outros que registraram quedas foram MDB, PRD Solidariedade e Avante. Em entrevista ao programa Painel Eletrônico da Rádio Câmara, a consultora legislativa Manuela Nonô cita o crescimento de partidos como PL e Novo como exemplo de uma eleição ideológica e mais à direita.
8: Eu acho que essa foi a eleição dos partidos ideológicos. Seja de um lado, seja de outro, essas agremiações ganharam, foram premiadas pelos eleitores. Os partidos catch-all, aqueles que vale tudo, o famoso Centrão, de uma forma geral, ele perdeu, tanto na Câmara quanto no Senado. E isso não se deve somente ao eleitorado. Também se deve à reforma do sistema político brasileiro, que tem acontecido, que tem colocado aí cláusulas de barreira, que proibiu as coligações nas eleições proporcionais. Isso tudo está depurando o sistema, devagar, mas continuamente.
7: Também em entrevista ao Painel Eletrônico, o professor de Ciência Política da Universidade de Brasília, André Borges, afirma que foi uma eleição plebiscitária, citando a definição de segundo turno para presidente, que será disputado entre o senador Flávio Bolsonaro e o presidente Lula.
9: Ele mostra, né, um certo padrão, né, no comportamento do eleitorado no que diz respeito ao fato de que quando a gente tem uma eleição, né, em que o presidente em exercício no cargo concorre à reeleição, invariavelmente, né, esse pleito ele acaba se tornando uma espécie de plebiscito sobre o governo. E eu acho que o grande desafio da campanha do Lula, né, sempre foi o fato de que ele não conseguiu, né, ao longo da campanha, melhorar os índices de aprovação do governo, né?
7: Os dois especialistas explicam, porém, que o sistema ainda mantém vários partidos e com resultados diversos nos estados. Portanto, a Câmara manterá, por exemplo, deputados mais voltados para a busca de recursos para suas regiões. E a falta de uma decisão sobre as

0: executivo no primeiro turno, deverá, segundo eles, adiar votações mais polêmicas. Dos 513 deputados federais eleitos, 183 vão exercer seu primeiro mandato na Câmara dos Deputados. Esse número representa uma taxa de renovação de 35,67%. Já o número de deputados reeleitos é de 301, 58,6% do total de deputados que foram eleitos titulares nas eleições de 2022, ou suplentes que foram efetivados como titulares ao longo da atual legislatura. Da Rádio Câmara de Brasília, Silvia Munhato.
1: Eleições. Novas deputadas serão 21% do total de parlamentares na Câmara, percentual acima da atual legislatura, mas ainda abaixo do total de mulheres na população brasileira. A repórter Paula Bittar traz uma análise sobre o crescimento da bancada feminina para a próxima legislatura.
2: O número de mulheres eleitas para a Câmara aumentou, mas a representação feminina entre os deputados continua muito abaixo da proporção da população. A partir de 1º de fevereiro do ano que vem, as mulheres representarão 109 dos 513 parlamentares da Câmara, 19 a mais que o número atual. Ainda assim, enquanto são mais de 51% da população brasileira, serão pouco mais de 21% dos deputados federais. 59 delas, ou 54%, foram reeleitas. A federação composta por PT, PCdoB e PV elegeu a maior parcela de mulheres, somando 34 cadeiras, o equivalente a 31% da representação na casa. Os colégios eleitorais do Sudeste foram os principais responsáveis pela formação dessa nova bancada. São Paulo elegeu 16 deputadas, concentrando 14,7% de todas as cadeiras ocupadas por mulheres na casa. Logo atrás, Minas Gerais e Rio de Janeiro garantiram 11 e 10 parlamentares, respectivamente. Fora do eixo Sudeste, Bahia, Pernambuco e Santa Catarina destacam-se com 6 deputadas eleitas em cada estado. Por outro lado, Distrito Federal, Piauí e Roraima encerraram a apuração sem eleger mulheres para a nova legislatura. A deputada Érica Hilton, do PSOL de São Paulo, foi reeleita como a mulher mais votada da história da Câmara dos Deputados, com 1,5 milhão de votos conquistados. Hilton foi uma das duas primeiras mulheres trans eleitas para a Câmara ao lado de Duda Salabert, do PSOL de Minas Gerais, em 2022. Em Minas Gerais, Duda Salabert aparece como a terceira mais votada, com quase 230 mil votos e também deve assumir um novo mandato. Magda Morfato, do PL de Goiás, aos 77 anos, será a integrante com mais idade em exercício na casa. A cientista política Hanna Marussi considera positivo o aumento na bancada feminina e atribui essa elevação ao financiamento das campanhas.
3: Os partidos tinham até 8 de setembro para fazer o repasse para mulheres, pessoas negras e indígenas e, de um modo geral, esse prazo foi cumprido. Claro que tiveram partidos que individualmente não cumpriram, mas no montante geral do Fundo Especial de Financiamento de Campanha, esse dinheiro foi destinado. Então, tanto o montante quanto o momento em que ele entra faz toda a diferença para a eleição de mulheres.
2: Na análise da composição da bancada, a cientista política ressalta que ela se divide principalmente em esquerda e direita, com um centro esvaziado. Hanna Marussi aponta, por outro lado, que no Senado a votação foi expressiva para mulheres de direita.
3: A gente tem um crescimento expressivo também de mulheres eleitas, porém, essas mulheres, muitas delas, se colocaram e fizeram sua campanha deslocada de valores ligados aos direitos das mulheres, algumas até se posicionando contra o voto feminino. Então, a gente tem um crescimento de mulheres muito mais ligadas ao conservadorismo, muito mais ligadas ao espectro de direita no Senado. E isso é uma tendência do Senado como um todo. Né? O crescimento do conservadorismo no Senado foi bastante expressivo. A direita agora, pela primeira vez, é maioria no Senado Federal.
2: Para o Senado, entre as 54 vagas em disputa, 12 foram para mulheres. É o maior número de senadoras eleitas em um mesmo pleito desde a redemocratização. Até então, o recorde havia sido registrado em 2002, quando 8 mulheres conquistaram cadeiras na casa. Em 2018, última eleição em que também foram renovados 2/3 do Senado, 7 mulheres foram eleitas. Com o resultado, a bancada feminina deve passar das atuais 15 para 18 integrantes a partir de 2027. Da Rádio Câmara, de Brasília, Paula Bittar.
4: Política. Campeões de votos ajudam a ampliar as bancadas de seus partidos na Câmara. Antônio Vital tem as informações.
5: O resultado final das eleições para deputado federal apontou a existência de candidatos muito bem votados que funcionaram como puxadores de votos para seus partidos e acabaram contribuindo para que outros parlamentares, que não teriam individualmente votos suficientes para se eleger, também conquistassem uma vaga. Puxadores de votos são aqueles candidatos que obtiveram votação acima do chamado quociente eleitoral, que é o cálculo usado para apontar quantas vagas cada partido tem por estado. Foi o caso, por exemplo, de 2 deputados do PL, Nicolas Ferreira, em Minas Gerais, e Lucas Pavanato, em São Paulo. Os dois receberam mais de 3 milhões de votos e ajudaram a ampliar a bancada do PL na Câmara. Em Minas Gerais, o PL elegeu 21 deputados, sendo que 9 deles não teriam sido eleitos sem os votos de Nicolas. Um deles, Sargento Melo Casal, acabou eleito com apenas 25 mil votos. Em São Paulo, os votos a Pavanato ajudaram a eleger 7 deputados que não teriam votos suficientes entre os 19 eleitos pelo PL. Isso porque, na eleição para deputado, os votos são computados para o partido ou federação do candidato. Quanto maior essa soma, mais cadeiras o partido tem. Também em São Paulo, a deputada Érica Hilton recebeu mais de 1,5 milhão de votos, o que ajudou o partido dela, o PSOL, a conquistar 6 vagas na Câmara, uma a mais do que teria direito se não fossem contabilizados os votos para o partido. O ponto em comum entre os campeões e as campeãs de votos é a campanha com forte presença nas redes sociais. Para o cientista político André Borges, da Universidade de Brasília, a campanha pelas redes sociais é uma nova maneira de fazer política que veio para ficar.
6: Candidatos mais localistas, né, ex-prefeitos, ex-vereadores, geralmente eles vão ter aquela votação ali mais concentrada, né, no seu município. E o que a gente observa nos últimos anos é que a campanha através da rede, ela me permite chegar a um custo relativamente baixo, né, a eleitores que estão espalhados ali, né, pelo território do estado, né? Então você passa a ter um tipo diferente de campanha, né? Eu acho que é um novo jeito de fazer política que veio para ficar e que está abrindo espaço também para a ascensão de novas lideranças.
5: Consultora legislativa da Câmara dos Deputados, Manuela Nonô, também relacionou a presença nas redes sociais ao resultado da votação.
7: Quando você se torna conhecido pelas redes sociais, se torna quase natural você ter uma votação, embora essas realmente tenham sido extraordinárias. Eu quero dizer aqui que o Nicolas sozinho teve 27,41% dos votos válidos de Minas. O PL fez 19 cadeiras. Sem o Pavanato, ficaria 12. Então, o Pavanato deu 7 cadeiras para o PL. Ele teve 47,26% de todos os votos do PL de São Paulo. Isso é muita coisa.
5: Outros candidatos também ajudaram a ampliar a bancada de deputados em seus estados graças à grande quantidade de votos. André Fernandes, do PL, foi eleito com quase 700 mil votos no Ceará, mais de 12% dos votos do estado. E Júlia Zanatta, também do PL, recebeu 560 mil votos, o equivalente a 13% de todos os votos de Santa Catarina. Também foi eleito com 13% dos votos no Distrito Federal o candidato Fábio Félix, do PSOL. Na Rádio Câmara de Brasília, Antônio Vital.
4: Trabalho.
1: A notícia de que postos de gasolina estavam obrigando as frentistas a trabalharem de biquíni motivou um debate sobre os limites das empresas na definição dos uniformes de seus funcionários.
4: A questão chegou à Câmara dos Deputados, onde uma proposta foi apresentada para impedir que as vestimentas nas empresas violem a dignidade do trabalhador. O repórter Luiz Cláudio Canuto tem os detalhes.
8: Está na Comissão de Constituição e Justiça da Câmara dos Deputados projeto que cria regras para uso de uniformes de trabalhadores. A intenção é evitar a violação da dignidade do empregado. Atualmente, a CLT define que cabe ao empregador definir o padrão de vestimenta dos empregados, sendo permitida a inclusão no uniforme de logomarcas da própria empresa ou de empresas parceiras e de outros itens de identificação relacionados à atividade desempenhada. A proposta proíbe diferenças que destoam da finalidade da profissão e veda a imposição de roupas que provoquem riscos físicos ou ambientais desnecessários. A autora do projeto, deputada Laura Carneiro, do PSD do Rio de Janeiro, explicou o que a motivou a apresentar a proposta.
9: Na verdade, esse projeto surge de uma modinha que apareceu de que as mulheres tinham que estar no posto de gasolina vestidas de biquíni, como se a pessoa vai pôr gasolina apenas para ver aquelas mulheres seminuas. E isso é um completo absurdo, um desrespeito às mulheres brasileiras, um desrespeito ao corpo, um desrespeito à identidade e muito mais um desrespeito à profissional. Você não está tratando de uma mulher que vai vender o seu corpo. Ela está vendendo um produto e ela não tem que utilizar o seu corpo para isso. É um completo absurdo. É entender que a mulher é um objeto, é tudo que a gente batalha, é o que alimenta essa política do machismo, né? O que alimenta essa visão torpe de que mulher é objeto, e é isso que a gente combate todos os dias. Então não faz nenhum sentido a gente não ter apresentado esse projeto e eu espero que ele seja aprovado.
8: O texto original proibia qualquer uniforme que expusesse o corpo de forma indevida ou que fosse incompatível com a natureza do trabalho e determinava que as normas internas das empresas sobre uniformes deveriam observar critérios de conforto e respeito à diversidade corporal. Na Comissão de Trabalho, a relatora, a deputada Rogéria Santos, do Republicanos da Bahia, optou por uma redação que retirasse o caráter moralizante da proposta e preservasse a autonomia das empresas na gestão da força de trabalho. A comissão acompanhou a sugestão da relatora. Pelo texto aprovado, o empregador não pode exigir dos empregados o uso de vestimentas incompatíveis com a finalidade da atividade. A proposta aguarda a avaliação da Comissão de Constituição e Justiça. Se aprovada, poderá seguir diretamente ao Senado. Para virar lei, precisa ser aprovada pelos deputados e senadores e depois ser sancionada pela Presidência da República. Da Rádio Câmara de Brasília, Luiz Cláudio Canuto.
10: Segurança Pública.
1: Comissão aprova a realização de campanha contra a divulgação de dados de autor de crimes em escolas. A repórter Maria Neves tem os detalhes.
11: A Comissão de Segurança Pública da Câmara dos Deputados aprovou o projeto que prevê a realização de campanhas de conscientização sobre a divulgação de dados pessoais de autores de homicídios em escolas. Pela proposta, as ações deverão incentivar a cobertura jornalística responsável e ética que priorize o interesse público. O texto original do deputado Dr. Jaziel, do PL do Ceará, proíbe a divulgação de informações como nome e foto do autor de crimes cometidos. Objetivo de provocar terror social ou generalizado. Dr. Jaziel propõe, inclusive, punições para quem incorrer na conduta, mesmo para os meios de comunicação. O relator na Comissão de Segurança Pública, deputado delegado Paulo Bilinski, do PL de São Paulo, no entanto, recomendou a aprovação da versão apresentada pelo relator na Comissão de Comunicação, deputado Kleber Verde, do MDB do Maranhão. Kleber Verde considera que proibir veículos de imprensa de divulgar nomes de pessoas envolvidas em crimes de terrorismo consiste em censura prévia, o que é proibido pela Constituição.
12: Apesar de reconhecermos os nobres desígnios esculpidos na concepção desses projetos de lei, suas concepções materiais violam o comando constitucional que veda a censura prévia, tornando-se incompatíveis com a sistemática do nosso ordenamento constitucional.
11: O projeto, que prevê a realização de campanhas de conscientização sobre a divulgação de dados pessoais de autores de homicídios em escolas, ainda será analisado pela Comissão de Constituição e Justiça. A proposta também terá de ser votada pelo plenário e, se aprovada, terá de seguir para o Senado. Da Rádio Câmara de Brasília, Maria Neves.
4: Termina agora o Jornal Câmara dos Deputados, produzido pela Rádio Câmara, com com trabalhos técnicos de Everson Urani e apresentação de Luciana Vieira e José Carlos Andrade. Uma ótima noite para você.
1: O Jornal Câmara dos Deputados volta amanhã. Fique agora com as notícias do Tribunal de Contas da União.
10: Minuto do TCU.
13: O Tribunal de Contas da União avaliou a atuação do governo federal diante dos apagões de energia em São Paulo. A fiscalização analisou a atuação do Ministério de Minas e Energia e da Agência Nacional de Energia Elétrica no acompanhamento dos serviços da empresa Enel. A concessionária atende mais de 8 milhões de consumidores em 24 municípios, incluindo a capital paulista. O TCU constatou que o tempo médio para restabelecer a energia passa de 10 horas e está acima das médias nacional e estadual. Desde que assumiu a concessão em 2018, a Enel acumulou mais de 320 milhões de reais em penalidades. O contrato termina em 2028. Por isso, o TCU determinou que o Ministério e a agência reguladora apresentem, em 60 dias, cronograma para garantir a continuidade do serviço. Saiba mais em tcu.gov.br.
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3: A Secretaria Estadual da Educação abriu processo de seleção para a função pública de diretor de unidade escolar da Rede Estadual de Ensino. E a iniciativa é realizada em parceria com a Universidade Estadual do Tocantins. A designação para a função terá validade de 3 anos, podendo haver uma recondução mediante aprovação em novo processo seletivo. As inscrições são gratuitas e deverão ser realizadas exclusivamente pela internet, no portal da Unitins, no link da www.unitins.br/concursos. Cada candidato poderá escolher apenas uma escola no momento da inscrição. As avaliações ocorrerão nos municípios de Araguaína, Araguatins, Arraias, Colinas, Dianópolis, Guaraí, Gurupi, Miracema, Palmas, Paraíso, Pedro Afonso, Porto Nacional e Tocantinópolis.
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